0: Da gestão do SICAR, o registro é obrigatório, gratuito e dá oportunidades para quem vive no campo.
1: É muito importante estar com o cadastro em dia e acompanhar as notificações na central do proprietário possuidor, porque o cadastro ambiental rural ele é obrigatório para o acesso ao crédito, ele também traz melhores condições de acesso ao crédito quando ele está regularizado. Então, é necessário e vale muito a pena acompanhar o cadastro ambiental rural através da central do proprietário possuidor.
0: Produtores do Acre, Rondônia, Pará, Tocantins, Mato Grosso, Mato Grosso do Sul, Goiás, Bahia, Espírito Santo, São Paulo e Santa Catarina devem acessar os cadastros ambientais do próprio estado para checar pendências. Todos os demais vão encontrar as informações no sistema federal, car.gov.br. Reportagem Graziele Bezerra.
2: E produtores rurais podem procurar na Embrapa orientações sobre as mudanças climáticas causadas pelo El Niño.
3: As previsões climáticas indicam mais chuva e temperaturas acima da média para a região sul do país nos próximos meses.
2: Diante desse cenário, produtores rurais podem adotar medidas de planejamento para reduzir os impactos nas lavouras e na pecuária.
4: O El Niño deve permanecer até o início de 2027 e trazer mais chuva, maior nebulosidade e temperaturas acima da média para a região sul do país. Mas, segundo especialistas, conhecer o fenômeno com antecedência permite reduzir riscos no campo. Orientações técnicas voltadas às principais atividades agropecuárias da região reúnem recomendações que podem auxiliar os produtores nesse planejamento, explica José Reinaldo Moraes, pesquisador da Embrapa Clima Temperado.
5: Ele reúne aí recomendações específicas para grãos, fruticultura, silvicultura, horticultura, pastagem, diversas aí, tipos de manejo, sempre com base no histórico de eventos anteriores que nós tivemos e também no conhecimento acumulado de anos, que a gente tem aí de convivência com esse fenômeno.
4: O documento recomenda que o produtor acompanhe as previsões meteorológicas oficiais, respeite o zoneamento agrícola de risco climático, planeje os investimentos e considere a contratação do seguro rural. A orientação é adaptar o manejo de acordo com cada cultura, já que os efeitos do El Niño variam entre lavouras e sistemas de produção. Nos cereais de inverno, como trigo, cevada e aveia, a atenção deve ser redobrada com doenças e com o planejamento da colheita. Para soja, milho e arroz irrigado, o foco está na drenagem das áreas, conservação do solo e monitoramento fitossanitário, para detectar pragas e doenças. Já na fruticultura, o excesso de chuva pode favorecer erosões, doenças e até comprometer a produtividade dos pomares. O pesquisador José Reinaldo da Embrapa ressalta que planejar pode evitar grandes perdas no campo.
5: Quanto antes o produtor incorporar essas orientações, no planejamento da sua safra, menor tende ele a sofrer os impactos financeiros, que pode levar o El Niño.
4: Além das recomendações para cada atividade, prevenir perdas começa antes mesmo da chegada das chuvas. O acompanhamento das informações climáticas e a adoção de práticas já conhecidas pela pesquisa ajudam o produtor a tomar decisões mais seguras e aumentar a capacidade de enfrentar os desafios provocados pelo El Niño. Reportagem Pablo Mundim.
3: E a chegada do El Niño com previsão de mudanças climáticas acendem o alerta dos cuidados para evitar doenças transmitidas por insetos e mosquitos, como dengue e chikungunya.
2: Altas temperaturas e maior volume de chuva em algumas regiões podem favorecer a circulação do mosquito Aedes aegypti a partir do segundo semestre desse ano.
3: E o Ministério da Saúde recomenda que estados e municípios intensifiquem as ações de vigilância e controle. Saiba mais com Diego Freitas.
6: O Ministério da Saúde emitiu uma nota técnica em que alerta estados e municípios para a possibilidade de aumento na transmissão de arboviroses, como dengue e chikungunya, em razão da previsão de ocorrência do fenômeno El Niño ao longo do segundo semestre deste ano. Segundo projeções citadas no documento, o aumento das temperaturas e das chuvas em algumas regiões e os períodos de seca em outras áreas podem favorecer a proliferação do mosquito Aedes aegypti. A estimativa é de cerca de 1 milhão e 700 mil casos de dengue em 2027, considerando cenários climáticos que ainda podem ser atualizados. A orientação é reforçar as ações de vigilância e controle, com bloqueio da transmissão nos primeiros casos identificados, reorganização das atividades dos agentes de combate às endemias e adoção das medidas de controle do vetor. A população também deve eliminar possíveis criadouros do mosquito, observar os sintomas das arboviroses e procurar atendimento de saúde ao surgimento dos primeiros sinais da doença. Para acompanhar os alertas, basta acessar o portal info.dengue.mate.br. Diego Freitas, para a Voz do Brasil.
2: Os Estados Unidos anunciaram novas tarifas de importação a produtos brasileiros.
3: E o governo brasileiro acaba de divulgar nota contestando a decisão.
2: A repórter Luana Karen está aqui no estúdio da Voz do Brasil e tem mais informações para a gente. Boa noite, Luana.
7: Boa noite, Luciana e Ellen. Boa noite aos ouvintes da Voz do Brasil. Olha, em nota divulgada há pouco, o governo brasileiro rechaçou a decisão do governo dos Estados Unidos de impor tarifas de 12,5% sobre produtos brasileiros. A nova tarifa está relacionada a investigações sobre trabalho forçado. De acordo com a nota assinada pela Secretaria de Comunicação Social da Presidência da República, ao longo da investigação, o Ministério do Trabalho e Emprego prestou explicações e forneceu farta documentação sobre a legislação brasileira e da atuação das autoridades aduaneiras para coibir importações de bens produzidos por trabalho forçado. O documento afirma que o Brasil é reconhecido há décadas pela Organização Internacional do Trabalho, pelos fortes compromissos assumidos no combate ao trabalho forçado. Além do compromisso internacional com o combate ao trabalho forçado, o governo brasileiro cita o compromisso interno intensificado pelas políticas domésticas de fiscalização, prevenção, acolhimento das vítimas e combate ao trabalho escravo contemporâneo. A nota ainda destaca que o governo brasileiro responsabiliza as empresas e indivíduos, aplicando multas severas e mantendo um cadastro de lista suja de empregadores.
3: Luana, e o governo indicou quais são as medidas que deve tomar a partir de agora?
7: Indicou sim, Ellen. O documento afirma que o Brasil iniciará imediatamente os trâmites para acionar os instrumentos previstos na Lei de Reciprocidade, aprovada por unanimidade pelo Congresso Nacional, e levará o tema ao Mecanismo de Solução de Controvérsias da Organização Mundial do Comércio. Ellen e Luciana.
2: Luana, muito obrigada pela sua participação ao vivo aqui na Voz do Brasil.
3: O papel da ciência é transformar a realidade e trazer melhorias práticas para o dia a dia da sociedade.
2: Com essa missão, o Prêmio Jovem Cientista chega à sua 32ª edição, destacando a inteligência artificial para o bem comum.
3: O objetivo é reconhecer projetos de estudantes e pesquisadores que utilizem a inteligência artificial para reduzir desigualdades, proteger o meio ambiente e melhorar os serviços públicos no Brasil.
2: Para falar sobre o prêmio e como a ciência pode revolucionar o uso da tecnologia no nosso dia a dia, eu e Nazi Brum conversamos mais cedo com Olival Freire Júnior, presidente do Conselho Nacional de Desenvolvimento Científico e Tecnológico, CNPq. Vamos ouvir. Nós vamos conversar agora sobre ciência. Presidente, muito obrigada pela sua participação aqui na Voz Brasil.
8: Muito obrigado.
2: Para começar, vamos falar sobre o Prêmio Jovem Cientista. O que é esse prêmio?
8: É uma das ações mais tradicionais do CNPq. Ela tem quase 50 anos de existência. É uma iniciativa conjunta do CNPq com a Fundação Roberto Marinho. E temos também sempre um patrocinador master que pode variar ao longo do tempo. Atualmente é a Shell. Qual é a importância desse prêmio? Eu gosto de dizer que prêmios são importantes em todas as atividades humanas. Acabamos de ver um exemplo de um prêmio que foi um fracasso para nós brasileiros. Qual é o brasileiro que não ficou frustrado com a Copa do Mundo? E qual é o brasileiro que não ficou contente com o desempenho do Wagner Moura e da Fernanda Torres na premiação do cinema? Então, prêmios são importantes em quaisquer atividades. E na ciência não é diferente. A particularidade desse prêmio, que é um prêmio para tentar fisgar um jovem promissor. Então, não é o prêmio, não é um prêmio Nobel. Não é o prêmio Álvaro Alberto, então não é o prêmio para o pesquisador já consolidado. Então é uma tentativa, nos mantendo na questão do futebol, de você olhar para a divisão de base e dizer, aquilo ali tem futuro. Essa que é a ideia. Na última rodada, nós premiamos várias pessoas, algumas delas foram tão destacadas que na comemoração dos 75 anos do CNPq, nós convidamos alguns deles, Emanuele, Elisângela, o Raul, para apresentarem seus trabalhos para aquele público, que era um público diversificado, que estava comemorando os 75 anos do CNPq.
9: Uhum. Bom, presidente, esse ano, qual que é o tema do Prêmio Jovem Cientista e por que que ele foi escolhido?
8: Então, isso é muito importante porque o tema, ele orienta a escolha e orienta quem vai se candidatar, e a gente sempre busca um tema na fronteira da pesquisa. Já tivemos o tema, como no ano passado, o problema da mudança climática em escala global, e o tema desse ano é inteligência artificial relacionada ao bem comum. Esse dilema que o mundo inteiro hoje atravessa de uma transição tecnológica disruptiva, mas uma transição em que nós estamos preocupados com o modo como a sociedade incorpora e não se perde nessa transição.
2: E como é que o investimento em jovens talentos pode contribuir para esse desenvolvimento tecnológico, científico do país?
8: Veja, os prêmios, eles são importantes também pelo valor financeiro, pelas bolsas que são atribuídos. Mas eles também colocam luz sobre certos projetos. Eu falei dos projetos desse ano. Um dos projetos que eu posso reportar para vocês é um projeto que foi destacado. Era um projeto de você ter uma célula fotoelétrica portátil que aquele coletor de castanha na floresta amazônica, veja que eu estou falando de um produto que o Brasil vende para o mundo inteiro, não, o Brasília Nuts, aqui a gente chama de castanha do Pará, o pessoal do Acre, do Amapá vai me matar, né? Mas eu estou fazendo a ressalva, né? É a castanha do Brasil, né? Então o prêmio é um kit portátil que você carrega nas costas. Eu confesso para vocês que eu participei da entrega desse prêmio. Eu achei importante, mas eu não entendi a profundidade do impacto desse prêmio. Eu só compreendi tempos depois, numa viagem ao Amapá, e eu conversando com mais calma com o orientador da Manuele, e aí ele me explicou o tempo que o castanheiro passa sem contato telefônico, sem luz à noite, 40 dias, 60 dias. Então você veja que é algo que, é claro que ainda é um projeto, é um piloto, ainda precisa chegar, ter escala para chegar no mercado, mas é algo que impacta na vida dos povos da Amazônia e impacta na economia brasileira, porque é o pessoal que coleta um dos produtos de exportação do Brasil.
9: Então são projetos que podem fazer a diferença realmente, né?
8: Exatamente, exatamente.
2: E quem pode participar desse prêmio que vai falar de inteligência artificial, que é um tema tão atual, como o senhor disse, né?
8: Em princípio, porque o prêmio tem faixas, então, em princípio, todos os alunos do segundo grau da universidade, aluno de mestrado, aluno de doutorado, um jovem pesquisador já com doutorado, todos esses podem se candidatar. Aí tem que olhar no edital qual a faixa em que ele se enquadra.
2: E vamos lembrar que o endereço, para quem tiver interesse no prêmio, é jovemcientista.cnpq.br.
8: Perfeito.
2: Todo mundo pode participar e tentar impactar, mandar projetos que impactem, né, a vida, não só do cientista, mas também do país, né, presidente?
8: E se tiver alguma confusão, bota lá no Google, Jovem Pesquisador e CNPq, não vai dar outro endereço, é esse que você acabou de falar.
9: Agora, presidente, vamos falar rapidamente sobre a SBPC, a Sociedade Brasileira para o Progresso da Ciência, que começa agora. Como é que vai ser a participação do CNPq?
8: Veja, a SBPC é uma entidade da sociedade civil, até um pouco mais antiga do que o CNPq, né? Mas que tem tido um importante papel ao longo da história do Brasil. É a voz do cientista que, como sociedade civil, se dirige à própria sociedade e ao governo. Então, o CNPq sempre apoiou essa reunião da Sociedade Brasileira do Progresso da Ciência e sempre participou dessa reunião. Esse ano, em Niterói, belíssima cidade, nós vamos participar com uma atração, dentre outras, que essa atração eu queria chamar a atenção. Nós concebemos uma linha do tempo, a propósito dos 75 anos do CNPq, uma linha do tempo que dá corpo e voz ao lema dos 75 anos, que é Olhando Bem, Tem CNPq. É a ideia de que em muitas das atividades de ciência e tecnologia que nós brasileiros nos orgulhamos, por vezes a gente não percebe que tem a marca do CNPq. Então, nessa linha do tempo, a gente vai encontrar, por exemplo, pesquisa de petróleo em águas profundas, tem o DNA do CNPq. A atividade do ITA, que permitiu a criação da Embraer, que hoje o Brasil tem a terceira empresa de aeronáutica do mundo, tem o DNA do CNPq. Citei esses exemplos, mas tem, eu diria, vários outros. O desafio do enriquecimento do urânio, o desafio de ter transformado o Brasil nessa enorme potência agrícola, tem lá o selo da Embrapa. Né? Então, por vezes, o selo do CNPq não aparece tão diretamente. É preciso olhar bem para ver o apoio do CNPq. Então, quem tiver a oportunidade de ir a Niterói, eu convido para que passe no estande do CNPq para ver essa linha do tempo.
2: Muito obrigada pela sua participação aqui na Voz do Brasil. A gente conversou com o presidente do Conselho Nacional de Desenvolvimento Científico e Tecnológico, Olival Freire Júnior. Muito obrigada, presidente.
8: Eu agradeço a vocês pela possibilidade de falar do CNPq, de falar da pesquisa no Brasil, e agradeço também, claro, à EBC e ao público que nos acompanhou.
3: E a consulta ao terceiro lote de restituição do Imposto de Renda 2026 será aberta nesta sexta-feira, dia 24 de julho.
2: Quem ainda não recebeu a restituição deve verificar se há inconsistências.
3: Saiba como verificar a restituição e resolver possíveis pendências.
10: A consulta ao terceiro lote da restituição do Imposto de Renda será liberada nesta sexta-feira, dia 24, a partir das 9 horas. Mais de 2 milhões e 700 mil contribuintes serão contemplados e o pagamento está previsto para o dia 31 de julho. Para saber se a sua restituição foi liberada, basta acessar o serviço Meu Imposto de Renda no site da Receita Federal ou consultar pelo aplicativo oficial do órgão em celulares e tablets. De acordo com a Receita Federal, cerca de 165 mil restituições não foram creditadas, porque o contribuinte informou o CPF como chave PIX para recebimento, mas não possui conta bancária vinculada a essa chave. Nesses casos, é possível cadastrar uma chave PIX CPF junto a uma instituição financeira, atualizar os dados pelo serviço Meu Imposto de Renda ou enviar uma declaração retificadora. Após o processamento, permanecerão pendentes apenas restituições que ficaram retidas em malha fiscal ou que apresentam inconsistências nos dados bancários informados para recebimento, como os casos relacionados à chave PIX. Thaís de Araújo, para A Voz do Brasil.
2: Atenção, microempreendedores individuais e microempresários.
3: A implantação do novo Cadastro Nacional da Pessoa Jurídica pela Receita Federal vai suspender temporariamente os serviços de abertura, alteração e baixa de empresas realizadas pelas juntas comerciais.
2: Até o próximo sábado, às 7 horas da manhã, a base do CNPJ fica disponível apenas para consultas.
3: No sábado, a base ficará totalmente indisponível, impossibilitando consultas e qualquer outra operação relacionada ao cadastro.
2: O prazo para o restabelecimento total dos serviços está previsto para segunda-feira, 27 de julho.
3: A emissão do novo formato do CNPJ alfanumérico está marcada para o dia 31 de julho.
2: E atenção, estudantes, termina amanhã o prazo para os pré-selecionados da primeira chamada do ProUni entregarem a documentação que comprova as informações de inscrição à instituição de ensino onde foram selecionados.
3: Neste segundo semestre, o programa oferece mais de 471 mil bolsas de estudos parciais e integrais em todo o país.
11: Os estudantes pré-selecionados no programa Universidade para Todos, o ProUni, do segundo semestre deste ano, têm até sexta-feira, dia 24, para comprovar as informações passadas durante a inscrição. A documentação exigida pode ser apresentada diretamente na instituição em que o aluno foi pré-selecionado. É responsabilidade do candidato verificar com a universidade os horários e locais para realizar este processo. A perda do prazo ou não comprovação das informações implicará na reprovação dos alunos. Quem não foi pré-selecionado nesta etapa poderá participar da segunda chamada do ProUni, prevista para o dia 5 de agosto. Também será possível manifestar interesse na lista de espera entre os dias 26 e 27 de agosto. A divulgação da lista ocorrerá no dia 1º de setembro. novembro e a comprovação das informações deve ser feita entre 1º e 14 de setembro. Nesta edição, o ProUni recebeu mais de 529 mil inscrições e ofertou 471.304 bolsas de estudo em 380 cursos de graduação. A iniciativa oferece bolsas de estudo integrais que cobrem 100% do valor da mensalidade e parciais, que correspondem a 50%. A iniciativa é realizada duas vezes ao ano. Mais informações em acessounico.mec.gov.br/ProUni. Thaísa Vitória para a Voz do Brasil.
2: O Ministério da Educação recebe até o dia 31 de julho a declaração do Censo Escolar 2026 e orienta gestores a preencherem os dados referente aos alunos da educação especial.
3: Eles podem acessar um guia do INEP com orientações específicas sobre oferta de atendimento educacional especializado.
2: Os dados devem ser fornecidos em educacenso.inep.gov.br.
3: E essas foram as notícias do Governo Federal.
2: Uma realização da Secretaria de Comunicação Social da Presidência da República.
3: Com produção da empresa Brasil de Comunicação.
2: Fique agora com as notícias do Poder Judiciário e do Congresso Nacional. Uma boa noite.
3: Boa noite e até amanhã.
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14: Decisão do Supremo Tribunal Federal permite retomada da cobrança de IPTU em Teresina, no Piauí.
15: STJ reafirma que quando a vítima de homicídio deixa filhos menores, essa consequência pode aumentar a pena base do condenado.
14: TSE orienta tribunais regionais a criarem parcerias com instituições especializadas para combater a desinformação eleitoral.
15: Boa noite, eu sou Marcela Luiza.
14: Eu sou Walter Lima.
15: O Supremo Tribunal Federal suspendeu o liminar do Tribunal de Justiça do Piauí, que havia interrompido a cobrança de IPTU na cidade de Teresina.
14: De acordo com a decisão do ministro Alexandre de Moraes, o município declarou que a queda da arrecadação poderia causar grave impacto na economia pública e comprometer a execução de serviços essenciais. Fernanda Porto.
16: Diante da urgência, o caso foi julgado pelo ministro Alexandre de Moraes, que está na presidência do STF nesta segunda quinzena de julho. Ao atender o pedido para restabelecer a cobrança do imposto, o ministro Alexandre de Moraes considerou o levantamento da Secretaria Municipal de Finanças de Teresina, que indica que a paralisação da cobrança do IPTU impactou em arrecadação de mais de 84 milhões de reais. Na decisão, o ministro Alexandre de Moraes ressaltou que o município demonstrou que a queda de arrecadação poderia causar grave impacto na economia pública e comprometer a execução de serviços essenciais.
15: Quando a vítima de um homicídio deixa filhos menores, essa consequência pode aumentar a pena base do condenado.
14: Esse entendimento foi reafirmado pelo Superior Tribunal de Justiça. Fátima Uchoa.
17: Agora, sob o rito dos recursos repetitivos, a terceira sessão do STJ fixou essa tese que deve ser observada por juízes e tribunais. De acordo com o relator ministro Reinaldo Soares da Fonseca, o fato de a vítima do crime deixar filhos menores pode repercutir no aspecto material e gerar impacto em questões emocionais. Mas esse posicionamento não pode ser aplicado automaticamente porque transformaria uma circunstância judicial em fator objetivo de aumento da pena. Ainda segundo o ministro, não é necessário exigir a comprovação de impacto excepcional ou individualizado para os dependentes da vítima, sob o risco de se esvaziar a própria finalidade da análise dessa circunstância judicial.
15: O Tribunal Superior Eleitoral orienta tribunais regionais a criarem parcerias com instituições especializadas para combater a desinformação eleitoral.
14: A ação permitirá a ampliação da capacidade técnica da Justiça Eleitoral, garantindo segurança jurídica na análise de processos que envolvam desinformação e conteúdo gerado por inteligência artificial. Juliana Cariri.
18: Os acordos poderão prever o compartilhamento de metodologias, o acesso a profissionais especializados, laboratórios e ações de capacitação. O TSE ressalta que as parcerias não alteram as competências das autoridades judiciárias nem as garantias.
15: Tribunal Superior do Trabalho mantém decisão que anulou reintegração de metalúrgico demitido por justa causa.
14: O trabalhador foi dispensado após comentar em rede social sobre a empresa em que ele trabalhava, Marla Lacerda.
19: O metalúrgico havia sido reintegrado por decisão provisória em primeira instância, alegando que sofria de depressão e que não podia ser dispensado por motivo de doença ocupacional. Mas o TRT de Campinas, São Paulo, suspendeu a medida. O caso foi analisado então pela SDI2 do TST, que confirmou a decisão de segundo grau. Para o colegiado, ainda não há elementos suficientes para concluir que a demissão foi irregular. Os ministros destacaram também que a estabilidade pela doença ocupacional não impede a dispensa por justa causa. Portanto, a validade da demissão ainda será analisada na ação principal após a produção das provas necessárias.
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15: Uma boa noite.
14: E até amanhã.
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21: Eu sou Humberto Pinheiro e estes são os destaques de hoje do Jornal do Senado, que começa agora. Nova lei fortalece a produção nacional de medicamentos e vacina. Piso dos professores, frete rodoviário e renovação da CNH estão entre as medidas aprovadas pelo Senado. Emendas parlamentares para shows podem ser proibidas. Boa noite. Foi sancionada a lei que cria a Estratégia Nacional para o Desenvolvimento do Complexo Econômico Industrial da Saúde. A nova legislação busca fortalecer a produção nacional de medicamentos, vacinas, equipamentos e insumos médicos. O objetivo é reduzir a dependência do Brasil de produtos importados, ampliar a capacidade da indústria nacional e garantir mais segurança no abastecimento do sistema de saúde. A reportagem é de Patrícia Oliveira.
22: São mecanismos para incentivar empresas e instituições de pesquisa a desenvolver e fabricar esses produtos no país. A nova lei também amplia parcerias entre o governo, universidades e empresas e prevê linhas de crédito. Para o relator do projeto que deu origem à lei, senador Rogério Carvalho, do PT de Sergipe, a pesquisa tecnológica em saúde deve se voltar para soluções dos problemas brasileiros.
23: A pandemia de Covid-19 demonstrou que buscar a autossuficiência em fármacos, vacinas e equipamentos hospitalares é um dever do Estado para assegurar o direito constitucional à saúde.
22: A nova lei também altera normas do SUS e a lei de licitações para facilitar as compras públicas no setor de saúde.
21: No primeiro semestre de 2026, o Senado aprovou medidas provisórias que tratam do piso salarial dos professores da educação básica e do frete rodoviário de cargas. Os senadores também deram aval à renovação automática da Carteira Nacional de Habilitação. Repórter Pedro Pincer.
24: O Congresso Nacional aprovou medidas provisórias importantes, como a que reajusta o piso salarial dos professores da educação básica para R$ 5.130,63 em 2026, um aumento de 5,4% sobre o valor anterior, com ganho real de 1,5 ponto percentual acima da inflação, O texto aprovado estabelece novo cálculo para reajuste anual. A senadora professora Dorinha Seabra, do União do Tocantins, destacou a importância de valorizar o trabalho dos docentes.
0: Não tem educação boa, nem educação de qualidade, se os profissionais da educação não forem devidamente respeitados e valorizados. Esse é o nosso apelo para que, a partir do piso, as carreiras sejam reorganizadas nos diferentes municípios brasileiros e nossos estados.
24: Outro destaque foi a medida provisória que altera as regras e o cálculo do piso mínimo do frete rodoviário de cargas para considerar custos operacionais. A medida beneficia os caminhoneiros por estabelecer novas regras de regulamentação para empresas que contratem caminhoneiros para a realização de transporte rodoviário de cargas. Para o senador Stevenson Valentim, do Podemos do Rio Grande do Norte, a medida faz justiça e traz tranquilidade para a categoria.
1: Entendo que esse viés da multa já atingiu a sua pedagogia e permanecer com essa injustiça é passar uma ideia de vingança e que não contribui nada para a sociedade. É importante que o caminhoneiro esteja preocupado com a carga, com seu horário de entrega, com a distância da família, com as condições das nossas rodovias.
24: Outra medida provisória aprovada no primeiro semestre do ano garante a renovação automática da Carteira Nacional de Habilitação de motoristas que, ao término da validade do documento, estiverem no Registro Nacional Positivo de Condutores. O cadastro mostrará o nome das pessoas que não tenham cometido nenhuma infração de trânsito nos últimos 12 meses.
21: E o Senado deve analisar a partir de agosto um projeto que cria o Prêmio Nacional da Educação Brasileira. A proposta busca reconhecer iniciativas de estados, municípios, escolas e estudantes que contribuam para melhorar a educação. O objetivo é valorizar boas práticas e incentivar ações que fortaleçam a educação em diferentes etapas, da educação infantil ao ensino médio. A proposta prevê categorias específicas para reconhecer experiências bem-sucedidas em todo o país. Os detalhes com o repórter Rodrigo Rezende.
4: O Senado deve analisar a partir de agosto um projeto que cria o Prêmio Nacional da Educação Brasileira. A ideia, apresentada pelo senador Camilo Santana, do PT do Ceará, reconhece estratégias e iniciativas para a promoção de avanços na melhoria da qualidade da aprendizagem na educação básica feitas por estados, municípios, escolas ou estudantes brasileiros. Camilo Santana, atual presidente da Comissão de Educação do Senado, ressalta que todas as formas de desenvolvimento da educação brasileira devem ser valorizadas.
5: Eu sempre digo que a educação precisa estar acima de qualquer questão política ou partidária nesse país. Está em jogo a qualidade da educação para nossas crianças e jovens desse país. Temos muito ainda a fazer, muito caminho a ser percorrido.
4: O prêmio terá 8 categorias e regulamento posterior irá definir a forma de seleção dos vencedores. A proposta de criação do Prêmio Nacional da Educação Brasileira ainda será analisada pelas comissões do Senado.
21: Um projeto apresentado no Senado tipifica como ilícito o uso de emendas parlamentares para o financiamento de shows e apresentações artísticas. A medida pretende modificar a lei de improbidade administrativa para penalizar os gestores públicos infratores de maneira mais dura e até mesmo com a perda da função. Mais informações com o repórter Douglas Castilho.
6: Apresentado pelo senador Eduardo Girão, do Novo do Ceará, o texto prevê que o uso de emendas parlamentares para financiamento de shows e apresentações artísticas seja enquadrado como ato que causa prejuízo ao erário. Essa modalidade de infração tem também como sanções a perda dos direitos políticos por até 8 anos, multa de até 2 vezes o valor do dano causado e o ressarcimento integral dos danos verificados.
25: É um dinheiro que se evapora e que, se for em equipamentos para o hospital, fica lá por anos, por décadas, né? E esse projeto nosso visa normatizar isso e considerar como improbidade administrativa, com punição.
6: O autor do projeto justificou ainda que a medida pode combater o superfaturamento e os desvios que costumam ocorrer nesse tipo de transação. Além disso, segundo ele, haveria diversas vezes um conflito de interesses, pelo fato de gestores usarem dinheiro público para contratarem bandas ou grupos que têm eles próprios como empresários. O projeto aguarda a destinação para discussão nas comissões do Senado. 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
21: Mais de 158 milhões de brasileiros estão aptos a votar nas eleições de 4 de outubro. O número é o maior da história e representa um crescimento de mais de 2 milhões de eleitores em relação a 2022. No primeiro turno, os eleitores vão escolher presidente da República, governadores, dois senadores, deputados federais, deputados estaduais e distritais. A reportagem é de Rodrigo Rezende.
4: 158 milhões e 700 mil pessoas devem decidir os mandatários dos próximos anos para a presidência da República, governos estaduais e distrital, Senado, Câmara dos Deputados e Assembleias Estaduais. Em relação às eleições de 2022, houve um acréscimo de 2 milhões e 200 mil eleitores. As mulheres representam quase 53% do eleitorado e cerca de 3 milhões e 500 mil eleitores têm 18 anos ou menos. O presidente do Tribunal Superior Eleitoral, ministro Nunes Marques, ressalta que a população brasileira é soberana para escolher seus representantes e definir o futuro do país.
2: O futuro da nossa democracia não será delineado por máquinas, mas pelos milhões de brasileiras e brasileiros que depositam nas urnas sua mensagem de esperança, traduzida no voto direto, secreto, universal e periódico.
4: Os três maiores colégios eleitorais estão na região Sudeste: São Paulo, com 34 milhões, Minas Gerais com 16 milhões e Rio de Janeiro com quase 13 milhões de eleitores. 918 mil brasileiros vivendo no exterior estão aptos para votar.
21: O senador Wellington Fagundes, do PL de Mato Grosso, defendeu o projeto de lei que permite a destinação de emendas parlamentares da saúde para o atendimento pré-hospitalar realizado pelos corpos de bombeiros militares. Na análise dele, a proposta reconhece que esse serviço integra a rede de atendimento em saúde e amplia as responsabilidades de investimento na estrutura das corporações. Com trabalhos técnicos de Josivaldo Souza, o Jornal do Senado fica por aqui. Acompanhe agora as notícias da Câmara dos Deputados. Boa noite.
7: Jornal Câmara dos Deputados. Câmara transforma em lei atendimento a brasileiras que vivem no exterior.
8: Herdeiros poderão retirar valores de até 40 salários mínimos sem inventário.
7: Comissão aprova inclusão digital de alunos com deficiência da rede pública.
8: Boa noite. A Comissão de Educação aprovou a criação da Política de Alfabetização Digital das Pessoas com Deficiência. A repórter Sofia Peçanha tem os detalhes da votação.
9: A Comissão de Educação da Câmara dos Deputados aprovou o projeto que institui a Política Nacional de Alfabetização Digital das Pessoas com Deficiência. Antes disso, o texto também foi aprovado pela Comissão de Defesa dos Direitos das Pessoas com Deficiência. A proposta tem como objetivo garantir o letramento digital de estudantes com deficiência da rede pública de ensino. Isso inclui desde o uso básico de computadores e internet, até ferramentas que auxiliam na comunicação, no acesso à informação e no desenvolvimento escolar. A relatora do projeto na Comissão de Educação, a deputada Maria Rosas, do Republicanos de São Paulo, destacou a importância da medida para promover a inclusão.
10: Aprovar essa Política Nacional de Alfabetização Digital, especificamente para as pessoas com deficiência, é um marco para que nós possamos trazer e falar na ação a pessoa com deficiência, dizendo: nós lutamos pela inclusão dos direitos da pessoa com deficiência.
9: Para isso, o projeto prevê a capacitação de professores e gestores, a adaptação dos métodos de ensino e investimento em infraestrutura tecnológica nas escolas, como equipamentos e conexão à internet. A ideia é que a tecnologia deixe de ser um obstáculo e passe a ser uma ferramenta de inclusão, como ressaltou a relatora ao afirmar que a transformação digital precisa considerar as necessidades de todos os estudantes.
10: A transformação digital da educação somente se realiza plenamente quando contempla a diversidade dos estudantes e assegura a eliminação de barreiras que dificultam o acesso, a participação e aprendizagem das pessoas com deficiência.
9: A Política de Educação Digital para Pessoas com Deficiência também estabelece que o desenvolvimento dos alunos e da instituição deverá ser acompanhado bimestralmente. Segundo o autor da proposta, o deputado Carlos Henrique Gaguin, do União de Tocantins, com mais acesso e preparo, os estudantes com deficiência podem ter mais autonomia nos estudos, mais participação nas atividades escolares e melhores oportunidades no futuro, inclusive no mercado de trabalho. O próximo passo para a aprovação da Política Nacional de Alfabetização Digital das Pessoas com Deficiência será a análise pela Comissão de Finanças e Tributação. Da Rádio Câmara de Brasília, Sofia Peçanha.
7: Educação.
3: Bibo Nunes, do PL do Rio Grande do Sul, é autor do projeto que proíbe a aprovação automática de alunos não alfabetizados nos três primeiros anos do ensino fundamental. O texto altera a Lei de Diretrizes e Bases da Educação Nacional e aguarda análise pela Comissão de Constituição e Justiça.
11: Tem que saber ler e escrever, isso é o mínimo. Escola é para educar, que acima de tudo o objetivo das escolas é a educação. Se não for educação, não tem o menor fundamento. Espero que aprove para o bem da educação no Brasil. Não tem fundamento uma criança no primeiro, segundo, terceiro ano serem aprovados sem saber ler e escrever. Essa é a minha luta para melhorar de fato a educação no Brasil.
12: Bibo Nunes acredita que a promoção automática dos alunos serve apenas para melhorar indicadores educacionais. Na avaliação do deputado, a medida desestimula estudantes e professores, cria uma falsa sensação de aprendizado e compromete a qualidade da educação.
7: Justiça.
3: Comissão aprova a proposta que permite até 40 salários mínimos para a retirada de valores a herdeiros. A repórter Júlia Lopes explica a atualização dos valores.
16: A Comissão de Finanças e Tributação da Câmara dos Deputados aprovou um projeto que atualiza para até 40 salários mínimos, o equivalente hoje a R$ 64.840, o valor que poderá ser liberado a herdeiros sem necessidade de inventário em cadernetas de poupança e fundos de investimento. A proposta foi apresentada pelo deputado Celso Russomano, do Republicanos de São Paulo, e altera a lei que trata do pagamento a dependentes ou sucessores de valores não recebidos em vida pelo titular, como restituições no imposto de renda e outros tributos. A regra vale para casos em que não há outros bens sujeitos a inventário. No texto, o autor explica que, nesses casos, os herdeiros costumam utilizar os valores recebidos para cobrir despesas como impostos, custas judiciais e honorários de advogados, entre outros gastos. O relator da proposta, deputado Hildo Rocha, do MDB do Maranhão, afirma que a atualização é necessária, porque a legislação atual utiliza como referência a obrigação do Tesouro Nacional, a OTN, que não existe mais, o que gera dificuldades de interpretação.
17: Essa regra já existia, só que como ele estava estipulado, referenciado em cima de um título do governo, que era a antiga OTN, e como a OTN não existe mais, não existia mais a referência de até quanto poderia ser pago de forma imediata para a viúva, ou para o viúvo, ou para o filho. Então isso impedia a evolução e a facilidade e a rapidez da transferência desses recursos de uma conta para a conta do herdeiro. E isso é facilitado agora.
16: Além disso, a proposta altera o Código de Processo Civil para estabelecer que o juiz não poderá negar o pedido de gratuidade da justiça apenas com base na renda de um herdeiro ou na posse de um imóvel. O projeto, que busca atualizar o limite a ser retirado por herdeiros em cadernetas de poupança e outras aplicações no valor até 40 salários mínimos, segue em análise na Comissão de Constituição e Justiça. Da Rádio Câmara de Brasília, Júlia Lopes.
7: Economia.
12: A Câmara aprovou proposta que garante imunidade tributária aos templos religiosos e suas entidades filantrópicas, também sobre tributos incidentes no consumo de bens e serviços. Marcelo Crivella, do Republicanos do Rio de Janeiro, afirma que a medida regulamenta um direito já previsto na Constituição.
18: Essa é a grande, eu diria, notícia para os templos religiosos, é fazer com que a imunidade prevista na Constituição Federal se torne realidade com relação aos tributos que incidem no consumo de bens e de serviços. Essa PEC foi aprovada no plenário com 385 votos favoráveis, 93 votos contrários e 7 abstenções. Portanto, teve ampla maioria.
3: Na opinião de Marcelo Crivella, a medida pode reduzir os custos de igrejas e instituições beneficentes na aquisição de equipamentos e insumos utilizados em atividades religiosas, assistenciais e sociais. A proposta agora será analisada pelo Senado.
7: Eleições.
12: Depois de ser aprovado na Comissão de Constituição e Justiça, o projeto que aumenta o prazo para transferência de domicílio eleitoral está pronto para ser votado pelo plenário da Câmara.
3: A proposta também altera as regras para comprovação de vínculo com a localidade, como informa a repórter Silvia Munhato.
13: A Comissão de Constituição e Justiça da Câmara aprovou o projeto que amplia de 150 para 180 dias antes das eleições o prazo final para o pedido de transferência do domicílio eleitoral. Pelo texto, o tempo de residência mínima no novo município também muda de 3 para 6 meses. A deputada Júlia Zanata, do PL de Santa Catarina, relatora do texto, foi favorável à mudança.
14: A prática do turismo eleitoral, a transferência fraudulenta de domicílio com fins meramente eleitoreiros, constitui uma burla que corrói a representatividade democrática e a soberania popular em sua dimensão municipal. O voto é o exercício de soberania localizado e a fraude de domicílio rompe o nexo da pertinência essencial entre o eleitor e a comunidade política local, cujos rumos ele pretende definir.
13: A proposta também altera a forma de comprovação de vínculo com a localidade. Será exigida a apresentação de comprovante de residência oficial em nome do eleitor, como contas de água, luz, gás, telefone fixo ou correspondência oficial de órgãos governamentais. A lei atual permite a comprovação por meio de declaração do próprio eleitor ou outros meios que forem considerados convincentes pelo juiz eleitoral. Da Rádio Câmara de Brasília, Silvia Munhato.
7: Desenvolvimento Regional.
12: Rodrigo Hollenberg, do PSB, teme que o empréstimo de 6 bilhões de reais feito pelo governo do Distrito Federal para cobrir o rombo do Banco de Brasília, no caso Master, comprometa a saúde e a educação públicas. Por isso, o deputado acionou a justiça em defesa de crianças e famílias atípicas.
15: Nós, então, oficiamos ao Ministério Público do Distrito Federal e Territórios, solicitando que determine que o governo do Distrito Federal faça concurso para orientadores educacionais para que essas crianças, esses jovens com deficiência possam ser acolhidos adequadamente na rede pública de educação do Distrito Federal. Do mesmo modo, nós estamos solicitando ao governo do Distrito Federal que realize a contratação de médicos, de enfermeiros, de técnicos de enfermagem, que possam garantir o atendimento a essas famílias.
3: Presidente da Comissão de Defesa dos Direitos das Pessoas com Deficiência, Rodrigo Hollenberg, relata o drama de famílias atípicas sem atendimento adequado e lamenta a falta de concurso para orientadores educacionais no Distrito Federal desde 2017.
7: Previdência.
12: O tempo para a aposentadoria de policiais militares e bombeiros poderá ser reduzido. Uma proposta aprovada pela Câmara permite que os estados e o Distrito Federal editem leis locais para diminuir esse prazo. Confira na reportagem de Maria Neves.
19: Aprovado na Comissão de Constituição e Justiça da Câmara dos Deputados, projeto que reduz o tempo de serviço de policiais e bombeiros militares para ter direito à aposentadoria integral, pode seguir para o Senado. Pela proposta, os estados poderão editar legislação própria para reduzir em até 5 anos o tempo mínimo de exercício na função para receber proventos integrais. O autor do projeto, deputado Júnior Amaral, do PL Mineiro, argumenta que a medida busca trazer justiça para policiais e bombeiros militares que trabalham em condições difíceis e são pouco valorizados.
20: Os profissionais de segurança pública no Brasil já sofrem com falta de retaguarda jurídica, já sofrem com falta de logística adequada para trabalhar, já sofrem com baixos salários. Então, essa questão da previdência é algo mínimo que a gente pode fazer aqui na Câmara dos Deputados para impedir que esses homens e mulheres sejam ainda mais desprestigiados, como infelizmente são historicamente no nosso país.
19: Atualmente, a lei exige 35 anos de serviço para militares receberem a aposentadoria com valor integral. Desse tempo, pelo menos 30 anos devem ser em atividades militares. Com o texto aprovado, o período mínimo de atividade militar poderá cair de 30 para 25 anos. Na regra de transição vigente, militares que ingressaram no cargo há mais tempo, antes de 2000, 2020 e ainda não cumprem os requisitos, têm de contar pelo menos 25 anos de serviço militar, mais um pedágio. Eles devem trabalhar mais 4 meses para cada ano que falta. A proposta também permite que os estados reduzam esse tempo de pedágio para 20 anos por lei local. Da Rádio Câmara de Brasília, Maria Neves.
3: Tarcísio Mota, do PSOL do Rio de Janeiro, apresentou projeto que estabelece regras para a aplicação de recursos dos regimes próprios de previdência dos servidores públicos. A proposta busca reduzir os riscos nas aplicações financeiras e aumentar a segurança do dinheiro destinado às aposentadorias.
0: Nós não podemos deixar que os institutos de previdência e os governos apliquem os recursos dos servidores.

0: A medida evita perdas em aplicações de alto risco e garante maior segurança aos recursos descontados de cada servidor. Ele argumenta ainda que o texto reduz a influência de interesses políticos e financeiros na gestão dos fundos previdenciários dos servidores.
1: Habitação.
2: Padre João, do PT de Minas Gerais, defende a aprovação de projetos que incentivam cooperativas habitacionais a participarem do Minha Casa Minha Vida. Ele avalia que a contribuição dessas entidades pode ampliar o acesso à casa própria com unidades mais acessíveis e de melhor qualidade.
3: Então temos que continuar avançando e avançando também com a nossa relatoria, com o projeto de lei que garanta a autogestão, ou seja, além da responsabilidade e disposição de estados, do Distrito Federal e municípios, a sociedade civil organizada em forma de entidade ou cooperativa poder não só construir as moradias na forma de autogestão, mas também outros equipamentos importantes para a comunidade.
0: Padre João observa que o déficit habitacional atinge quase 5 milhões e 700 mil famílias no país. Ele afirma que a autogestão dá segurança jurídica a experiências já existentes e permite incluir equipamentos comunitários nos empreendimentos habitacionais.
1: Segurança Pública.
2: A Câmara aprovou proposta que transforma em lei o atendimento a brasileiras no exterior. Saiba mais sobre o assunto na reportagem de Paula Bitar.
4: A Comissão de Constituição e Justiça da Câmara aprovou uma proposta que transforma em lei a política de atendimento a brasileiras que vivem no exterior por meio dos espaços da mulher brasileira. A iniciativa, desenvolvida pelo Ministério das Relações Exteriores em consulados brasileiros, oferece orientação e apoio especializado com prioridade a mulheres em situação de vulnerabilidade. Entre os objetivos da política estão o combate à violência doméstica, a orientação sobre direitos e o apoio à capacitação profissional, ao empreendedorismo feminino e ao aprimoramento educacional. O texto aprovado também prevê que o atendimento poderá contar com profissionais especializados e instituições parceiras em áreas como imigração, direito de família, legislação trabalhista e previdenciária, apoio psicológico e capacitação linguística, educacional e financeira. A proposta estabelece que a implantação dos espaços da mulher brasileira ocorrerá de forma gradual, conforme a avaliação do Itamaraty. A prioridade será dada às localidades onde houver maior necessidade de reforço do atendimento às mulheres, conforme a disponibilidade de orçamento, funcionários e de espaço físico nas repartições consulares. De acordo com dados do Ministério das Relações Exteriores, a rede consular brasileira realizou 1.556 atendimentos a brasileiras vítimas de violência doméstica e de gênero no exterior em 2023. Segundo a relatora na comissão, deputada Maria do Rosário, do PT do Rio Grande do Sul, o projeto garante a segurança jurídica de uma prática que o Itamaraty já desenvolve com sucesso.
5: Os objetivos específicos da criação deste espaço da mulher brasileira é o combate à violência doméstica, é a defesa das imigrantes contra a discriminação e a orientação a elas para a salvaguarda dos seus direitos humanos. É garantir a sua capacitação, o apoio ao empreendedorismo feminino, o apoio ao respeito, o aprimoramento educacional. Então, estas mulheres brasileiras que vivem no exterior passarão a ter um apoio maior dentro dos consulados como mulheres. E esse trabalho, sinceramente, será muito importante para a valorização dessas mulheres e tranquilidade das suas famílias que se encontram aqui no Brasil.
4: O projeto que transforma em lei a política de atendimento a brasileiras que vivem no exterior por meio dos espaços da mulher brasileira já pode ir diretamente para o Senado, a menos que haja recurso para votação antes pelo plenário da Câmara. Da Rádio Câmara de Brasília, Paula Bitar.
1: Meio Ambiente.
0: Delegado Palumbo, do Podemos de São Paulo, é autor de projeto de lei que aumenta a punição para quem maltratar animais. O deputado explica que a proposta eleva a pena máxima de prisão dos atuais 5 para até 12 anos para os condenados por esse tipo de crime.
6: Nós estamos lutando. O meu projeto estipula uma pena de até 12 anos de cadeia. o indivíduo que maltrata um animal tem que ficar encarcerado, de preferência trabalhando para pagar o próprio sustento. É assim que a gente trata criminoso, gente desalmada, que não tem coração, que maltrata

0: dos animais. Se esse projeto for aprovado, espero que seja, nós estamos lutando para isso, o criminoso que maltratar animal vai ficar 12 anos enjaulado, que é onde ele tem que ficar.
1: Delegado Palumbo argumenta que a legislação atual não consegue manter presos os autores de maus tratos. O parlamentar também destaca sua atuação em defesa da causa animal e cita outras iniciativas apresentadas por ele ao longo da vida pública.
2: Termina agora o jornal Câmara dos Deputados, produzido pela Rádio Câmara, com trabalhos técnicos de Everson Urani e a apresentação de José Carlos Andrade e Luciana Vieira. Uma boa noite para você.
1: Ótima noite. A Voz do Brasil volta amanhã.
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0: 959.
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0: A noite vai ser muito boa e muitas coisas vão rolar aqui no Ritmo do Amor. Hoje, quinta-feira, dia 23 de julho, e eu sou a Ana Paula Barros e quero passar muito tempo com você, pensando nas coisas boas da vida, pensando no nosso amor. Aqui você participa no WhatsApp no 3499-136-2203. Eu começo com The Floaters, Float On.
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aqui David Hardin, Always Love. Antes que de abelha, lágrimas e chuva. Um beijo para Gleice Mara, final da telefone 4494. Ana, adoro seu programa, adoro essa rádio. Obrigada, Gleice Mara, pela sua participação e obrigada pelo carinho. Beijo também para o Marcos, final do telefone 1190. E o Antônio tá curtindo a gente, manda um beijo para Luana, sua namorada. Adoramos te ouvir, Ruiva. Muito obrigada, casal.

0: 10h26.
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3: O Departamento de Justiça dos Estados Unidos propôs que o julgamento criminal do ex-ditador venezuelano Nicolás Maduro tenha início em junho de 2027. Maduro está preso em Nova York desde janeiro deste ano, após ser capturado durante uma operação americana na Venezuela. Ele responde a acusações de narcotráfico e colaboração com guerrilhas e cartéis para o envio de cocaína aos Estados Unidos. A defesa tenta anular o processo, enquanto o governo americano busca avançar com o julgamento no próximo ano.
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2: Para participar do No Ritmo do Amor, no seu ritmo, no ritmo das suas emoções, é no 3499-136-2203. Esse é o nosso WhatsApp. Você pode pedir a sua música e mandar um beijo para quem é importante para você. Não só a sua esposa, marido, namorada, mas você pode homenagear a sua mãe, a sua avó, quem sabe. Não deixe passar essa chance. Lá no meu Insta, no Sou Ana Paula Barros, você também pode deixar o seu alô. Agora tem Metro Woman com The Weeknd, Creeping.

We Are the World, música lançada em 1985 pelo projeto USA for Africa. Na época, ultrapassou 50 milhões de dólares e tem ajudado até hoje a combater a fome e a pobreza na África. Um beijo para o Hamilton, final do telefone 8727. Um beijo para o Elcio, final do telefone 4099. E a Vânia também está curtindo a gente. Aninha, adoro o seu programa, parabéns. Muito obrigada, Vânia. Um abração para você.

Encerrando a sequência, Sticks, Baby. Antes, Capital Inicial, Cai à Noite. Depois do intervalo, tem um espaço só pra você contar a sua história de amor pra gente. Aguarde!

0: 10:58.
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0: Boa noite, Ana Paula Barros. Eu me chamo Ronaldo, adoro o seu programa e curto sempre com a minha esposa. Nem toda história de amor é épica, você sabe. A minha, por exemplo, foi bem longe disso, mas ainda assim uma grande história de amor. Como nós dois somos da área da saúde, imagine que entre plantões e hospitais, eu e a minha esposa, Silvana, acabamos nos conhecendo e nos apaixonando. Sabendo da rotina louca que vivemos, foi mais fácil o relacionamento. A nossa família no início não concordou muito, mas depois entendeu que o nosso amor e a nossa rotina parecida faria toda a diferença no futuro. Hoje vivemos muito bem, temos 4 filhos e adoramos ouvir o seu programa. A música que gostaríamos de ouvir é Nowhere, Jordan Sparks com Chris Brown. 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

Won't Go Home Without You foi a música que você curtiu aqui no Ritmo do Amor com Maroon 5. Um beijo para o Olavo e ele manda um beijão para todo mundo do restaurante Bem Viver. Obrigada, Olavo, pela sua participação. O Samuel também está curtindo a gente, final do telefone 2299. E a Isadora, gostaria de ouvir Armandinho, Desenho de Deus. E hoje essa música já está programada, Isa. Obrigada.

0: 11:28.
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3: A Agência Nacional de Vigilância Sanitária proibiu a comercialização de todos os lotes de azeite extra virgem da marca San Oliveto. Segundo a Anvisa, o produto tem origem desconhecida. A empresa responsável está com o CNPJ inapto e apresenta endereço desconhecido. Também foi identificada irregularidade em testes de qualidade. A agência também determinou a suspensão da fabricação e venda de doces da marca Fatia Mano por falta de regularização e licenciamento. As medidas já estão em vigor, inclui a apreensão dos produtos em todo o país.
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2: Nos relacionamentos interpessoais, a gente costuma esperar bastante do outro. E, sinceramente, eu não acho que isso é errado. Afinal, a gente não se relaciona por se relacionar. A gente dá carinho, atenção. A gente empresta o nosso ombro, o nosso abraço. Mas a verdade é que quando esperamos demais e as coisas não acontecem como sonhamos, a gente fica frustrado. Por isso, vamos tentar não esperar demais. Vamos fazer aquilo que está no nosso coração. Afinal, cada um dá somente o que tem. Música que eu gosto bastante, Against the Odds, Phil Collins.

Ritmo do Amor, música da Amy Winehouse, Back to Black. Antes, Armandinho, Desenho de Deus. Um beijão para o Dalton, final do telefone 9942. O Everson também tá curtindo a gente. Um beijão para você, Everson, e a Josi Cleide. Aninha, adoro te ouvir. Adoro seu programa. Muito obrigada, Jo. Um beijão para você.

0: 11:55.
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0: Muito bom ter você pertinho, curtindo a nossa programação nessa noite, nessa madrugada. Vamos continuar a nossa viagem aqui no ritmo do amor. E eu, Ana Paula Barros, te faço companhia. Você nunca está sozinho. Não esqueça. Billy Paul, Me and Mrs. Jones. Aproveite esse tempo só nosso.

Passando por aqui, Elton John, Nikita. E quem passa também é o Renato, final do telefone 4492. A Sandra Lima também participa. Ana, eu adoro o seu programa e gostaria de ouvir Espresso. Sandra, já já eu toco pra

0: meia-noite e 26.
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6: A Volkswagen anunciou o recall de mais de 150 mil veículos dos modelos Polo, Polo Track, Terra, Nivus, T-Cross e Virtus. Segundo a montadora, foi identificada uma possível falha na alavanca de freio de estacionamento, que pode impedir o travamento correto do veículo e aumentar o risco de acidentes. Os proprietários devem agendar o atendimento em uma concessionária da marca para inspeção e, se necessário, substituição da peça. O serviço é gratuito e tem duração estimada de 2 horas.
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2: Você está no lugar certo e na hora certa. Esse é o No Ritmo do Amor e aqui a gente prepara tudo com muito carinho para você relaxar, pensar nas coisas gostosas da vida, para você curtir esse momento. Para participar, 3499-136-2203. E para você me conhecer um pouquinho mais, vai lá no YouTube, @sou Ana Paula Barros. Peter Frampton, I'm in you.

Aqui na programação Xadê, Smooth Operator. Teve também a Alicia Keys, Girl on Fire. Um beijo para o André Mesquita, um beijão também para a Carla, final do telefone 4494. E o Vinícius Campos, ele participa no meu Insta. Um beijo para você, Vinícius. Muito obrigada pela audiência.

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0: Meia-noite 57.
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1: Algumas vezes ficamos receosos em colocar limites em situações, relacionamentos. E essa dica eu acho que vale para a vida toda. Impor limites não afasta quem realmente ama você. Afasta quem apenas está passando pela sua vida para se aproveitar de alguma oportunidade ou de algum benefício que você possa dar. E eu já te contei, agora tem Cruising com Smokey Robinson.

Aqui na programação Kiss Forever. E antes a Roberta Campos, Minha Felicidade. Quem pediu essa música pra gente foi o Denilson, final do telefone 0509. Um beijo pra você, Denilson. E um beijo também para Bianca, final do telefone 4094.

0: Intervalo comercial chegando e para encerrar a sequência, Patty Austin com James Ingram, Baby Come To Me. Eu volto já já pra gente continuar falando de amor através das melhores músicas românticas de todos os tempos.
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3: 1:28.
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4: O Banco Mundial alerta que a escalada do conflito entre Estados Unidos e Irã pode aumentar a inflação, elevar os juros e reduzir o crescimento da economia global. Segundo o economista-chefe da instituição, o pior cenário prevê crescimento mundial de apenas 1,3% e inflação global de 4,5% caso a guerra se prolongue. O conflito também pode afetar o transporte de petróleo, fertilizantes e outros insumos, aumentando os custos de produção e o risco de insegurança alimentar. O Banco Mundial alerta que os países mais pobres e endividados devem ser os mais prejudicados nesse cenário.
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0: Para participar do No Ritmo do Amor, é sempre no WhatsApp, no 3499-136-2203. Peça sua música, mande um beijo para quem você gosta. Peter Cetera com Amy Grant, The Next Time I Fall.

Na programação do No Ritmo do Amor, House Martins, Build. Antes, Meu Amigo, Meu Herói, Zizi Posse. Um beijo para a Laura, final do telefone 4492. Ana, mande um beijo para o Roberto, meu marido, há 29 anos. Muitas alegrias para vocês. O João também está curtindo a gente, final do telefone 1127. Ele é motorista. Bom trabalho para você, João. E um beijo para o Geraldo, que também está curtindo a gente, a segurança. Bom trabalho, Geraldo. Um beijão para todos os seguranças que estão curtindo a gente nessa madrugada.

0: Pra encerrar no ritmo do amor dessa noite, Wet Wet Wet, Love is All Around. Muito obrigada pela sua companhia. Foi muito bom passar 4 horas com você. A gente curtiu boa música. A gente viajou no tempo. Beijo da Ruiva. Fica bem.
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0: 1:56.
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0: Tô de volta. E então, preparado para um fim de semana maravilhoso? Nessa madrugada de sexta, tem música boa, tem Sonâmbulos pra você. Eu sou a Ana Paula Barros e você pode participar e pedir a sua música no 3499-136-2203, que é o nosso WhatsApp.
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0: Eles a gente conhece. Guilherme Benuto.

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0: Márcio.
1: Não tem jeito, meu compadre. Vambora. Ela vacilou comigo e nós estamos aí, né? Tudo certo.

0: alguém aí? Tá acordado, né? 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

0: Marcando presença no Sonâmbulos, Gustavo Lima. Uma pausa nas músicas para o nosso intervalo.
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3: 2:26.
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4: O Museu do Louvre, em Paris, reabre nesta quarta-feira a Galeria de Apolo, fechada 9 meses após um roubo que expôs falhas na segurança do local. O novo presidente do museu anunciou um plano de reforma de 1 bilhão de euros para modernizar a estrutura, reforçar a segurança e adaptar o prédio a altas temperaturas. As 8 joias da coroa francesa levadas no assalto ainda não foram recuperadas, mas as investigações continuam. O diretor alerta que, sem o apoio financeiro do próximo governo, o Louvre pode enfrentar dificuldades para manter suas atividades.
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0: É tão bom ter você pertinho, curtindo a programação.
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0: Chegando Gustavo Mioto.

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0: Mas,
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0: Brasília!
1: Marcando presença no Sonâmbulos, Cleiton e Romário. Se você ligou o seu rádio agora, esse é o Sonâmbulos. A gente preparou uma programação diferenciada para sua madrugada. Aproveite!
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5: Duas e 54.
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0: Tô de volta pra te fazer companhia nessa madrugada. Aproveite.
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0: É a vez do Felipe Rodrigo.

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0: gostou, bate palma.
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0: marcando presença no Sonâmbulos Coldplay. Se você chegou agora, esse é o Sonâmbulos e aqui você é muito bem-vindo. Uma programação feita para nossa madrugada. Até já!
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4: 3:26.
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5: O secretário de Estado dos Estados Unidos, Marco Rubio, afirmou que a China tem cooperado com o Irã em alguns casos durante o conflito no Oriente Médio. A declaração foi feita durante uma reunião da Associação de Nações do Sudeste Asiático. Rubio disse que os Estados Unidos ainda buscam uma solução diplomática, mas afirmou que o governo iraniano enfrenta uma situação delicada. Antes da entrevista, Rubio se reuniu com o chanceler chinês Yang Yi para discutir as relações entre os dois países e a possível visita do presidente Xi Jinping à Casa Branca. O secretário também reafirmou a preocupação dos Estados Unidos com as tensões envolvendo a China, Japão e Taiwan.
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0: De volta com o Sonâmbulos e você é sempre muito bem-vindo.
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0: Simone Mendes.

0: Essa próxima canção eu queria oferecer com todo carinho aos nossos fã-clubes bom também aqui presentes. Essa é pra você.
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0: marcando presença no Sonâmbulos, a dupla Israel e Rodolfo. Hora do intervalo comercial, mas eu volto bem rápido. Me espera.
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3: 3:56.
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3: De volta com Sonâmbulos e você é muito bem-vindo.
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3: Chega junto, Gustavo.

0: Marcando presença no Sonâmbulos? Dilcinho, aqui tem música boa, aqui você tem companhia. Esse é o Sonâmbulos e eu volto já já.
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3: 4:28.
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4: Pelo menos 53 pessoas morreram após o naufrágio de uma balsa na costa da Guiana. A embarcação havia saído da capital, Georgetown, e transportava mais de 100 passageiros. Até o momento, 76 pessoas foram resgatadas com vida. As autoridades informam que não há mais expectativa de encontrar sobreviventes e as buscas agora estão concentradas na localização de mais corpos. O governo também investiga a suspeita de que a balsa levava mais passageiros do que o registrado na lista oficial de embarque.
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0: Se você chegou agora, esse é o Sonâmbulos e aqui você é muito bem-vindo. Uma programação feita para nossa madrugada.
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0: Agora tem Jorge Mateus.

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1: Sabemos.
2: Mais ou menos assim, ó. 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

0: O Sonâmbulos desta sexta fica por aqui. Foi muito bom ter você pertinho, curtindo a gente. Preparamos a programação com muito carinho para você. Aproveite muito o seu fim de semana, hein? Tá só começando. Beijo da Ruiva. Fica bem.
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0: 4:55.
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0: Muito bom dia pra você. Bora relembrar a história agora com o Pé no Barro? Então vamos, eu, Luciano Leão, tô com você a partir de agora, relembrando os clássicos da música sertaneja. Hoje, dia 24 de julho, é o Dia Internacional do Autocuidado. Você tem esse cuidado de verdade, em todos os aspectos? Porque tem gente que cuida do próximo, cuida de um parente, mas não cuida da própria vida, de si. Eu digo assim, a sua pessoa mesmo. Cuidados com a sua saúde, com o seu intelecto, tem cuidado da cabeça, tem esse cuidado? É, gente, não é só o físico não, viu? Dia Internacional do Autocuidado. Se cuide em todos os aspectos. Hoje vai ter Rick Renner pra você. Bruno e Barreto vão passar por aqui. E quem começa? Daniel e Tinoco.

0: 5h26. 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
2: Entra em vigor nessa quarta-feira a tarifa adicional de 25% imposta pelos Estados Unidos sobre parte dos produtos exportados pelo Brasil. A medida afeta cerca de 3 mil itens, como etanol, máquinas agrícolas e papel. Produtos como petróleo, café, carne bovina e aeronaves ficaram fora da nova taxação. O governo brasileiro considera a decisão política e afirma que vai manter o diálogo com os Estados Unidos, além de anunciar medidas de apoio aos setores mais prejudicados. Segundo o governo, o tarifaço deve impactar cerca de 18% das exportações brasileiras para o mercado americano.
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0: Eita, que essa aqui é danada de boa. Saudade pura com Sérgio Reis.

Santana, apaixonado e a loira do carro branco. Que sequência, hein, produção? Vocês capricham demais. Vocês são a excelência do rádio. Ó, Bruno e Marrone aí, ó.

completar aqui na nossa viagem que continua. Ela não acabou, não. Você pode continuar com a gente, porque já já tem mais uma hora. A viagem tá boa. Nós vamos relembrar ainda pra você hoje César e Paulinho. Vai ter Adalberto e Adriano. Então pode ficar.

0: 5:57.
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0: Vamos por aqui que tem mais 60 minutos de saudade pura. Eu sou o Luciano Leão e a gente tá aqui com o pé no barro. Pezinho na saudade com a música sertaneja batendo forte. Vamos relembrar cada coisa boa pra você, mas pra começar essa hora a gente tem uma frase que vai dizer muito a respeito de você. Pé no barro. Frase pé no barro de hoje diz o seguinte: ressignificar quer dizer que às vezes as coisas precisam de um novo sentido na sua vida, mesmo que sejam as mesmas. É, você pode recomeçar um jogo com as mesmas peças, é só mudar as posições de cada um.

0: aprontou, hein? Quem gostou faz barulho! Obrigado, Jorge Matheus, Gustavo Lima.
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0: 6h26. 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
9: Vamos com mais? Vamos de Felipe e Rodrigo.

0: João Neto e Frederico, tô morando sozinho.
1: Vem com a gente aqui, você não fica sozinho não. Aqui tem eu, você, tem esse povo bonito, tem Chitãozinho e Chororói.

encerrando, estamos fechando por aqui o nosso sextor, fechando bem a semana, né? Eu, Luciano Leão, tô indo embora, gente. Muito obrigado, trata de voltar amanhã, que amanhã vai ter muito mais ainda. Todo dia tem pra você, tá bom? Super beijo, valeu! Aô!

0: 6:55.
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para o oeste paulista, incluindo Junqueirópolis. No sul, Ampere e Florianópolis continuam com pancadas de chuva, enquanto Cruz Alta ainda tem estabilidade, mas com tendência a melhora ao longo do dia. Brasília segue com tempo firme e baixa umidade. No nordeste, Boquim continua com chuva passageira e Feira de Santana terá sol entre nuvens e possibilidade de pancadas isoladas. E você vai ouvir também: China pode reduzir dependência do agro brasileiro. Ministério Público Federal pede suspensão do aumento de etanol na gasolina. Essas e outras informações você ouve a partir de agora nessa edição do Fique Por Dentro. E começamos muito bem, Zé Neto e Cristiano, escondendo o ouro.

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1: A China segue como principal destino das exportações do agronegócio brasileiro, mas especialistas alertam para mudança no longo prazo. O governo chinês ampliou os investimentos em produção agrícola, biotecnologia e novas fontes de proteína para reduzir a dependência de importações, especialmente de soja. A avaliação é que o Brasil continuará sendo um importante fornecedor, mas precisará diversificar mercados e agregar mais valor à produção para reduzir a dependência das compras chinesas nos próximos anos.
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1: E chegamos ao momento de falar do mundo esportivo. Torcida Brasil no ar aqui no Fique Por Dentro.
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1: O Barcelona anunciou mais um reforço para a próxima temporada. O clube catalão confirmou a contratação do atacante alemão Adiem Chega para reforçar o setor ofensivo da equipe comandada por Hans Flick, técnico com quem já trabalhou na seleção alemã. Na última temporada, o atacante disputou 39 jogos, marcou 10 gols e deu 6 assistências pelo Borussia Dortmund. A contratação faz parte da reformulação do ataque do Barcelona, que perdeu nomes importantes nessa janela de transferência, como Lewandowski, Ansu Fati e Rashford. Atual campeão espanhol, o Barcelona segue a preparação para a nova temporada e aposta em Adiem para manter o alto nível da equipe em busca de mais títulos. Por aqui, Cido Gameiro, e a qualquer momento tem mais notícia do mundo esportivo no Torcida Brasil.
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1: Continuamos por aqui com mais músicas para você.
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0: seu dia muito bem informado. É aqui no Fique Por Dentro. A gente vai para um breve intervalo comercial e já já tem muito mais.
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3: 714.
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0: Estamos de volta e agora é com Matheus e Cauã e Ana Castela. Ilusão de ótica.

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1: O Ministério Público Federal pediu à Justiça a suspensão do aumento da mistura de etanol na gasolina de 30% para 32% previsto para entrar em vigor em 1 de agosto. Segundo o Ministério Público Federal, a mudança foi aprovada sem estudos suficientes sobre os impactos na frota nacional. O órgão alerta para possíveis problemas em veículos antigos, motocicletas e modelos importados. A ação também pede uma indenização de R$500 milhões por danos coletivos. O governo e o setor de etanol defendem que a nova mistura é segura e ajuda a reduzir a importação de gasolina.
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1: O Google foi multado em 890 milhões de euros, cerca de 5 bilhões e 600 milhões de reais, por violar regras de concorrência da União Europeia. Uma das punições foi aplicada porque a empresa teria favorecido serviços próprios nos resultados de busca. A outra envolve restrições impostas a desenvolvedores na loja de aplicativos Google Play. A empresa terá 60 dias para cumprir as determinações dos reguladores europeus. O Google contestou a decisão e informou que poderá recorrer à justiça.
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1: A Receita Federal fará uma parada programada no sistema do CNPJ até a próxima segunda-feira para ampliar o novo CNPJ alfanumérico. Durante esse período, serviços como inscrições, alterações e baixas de empresas ficarão indisponíveis. O novo modelo passará a combinar letras e números para ampliar a capacidade de novos registros. A mudança valerá apenas para novos CNPJs, enquanto os cadastros atuais continuarão válidos. A Receita orienta que empreendedores antecipem procedimentos cadastrais antes do início da paralisação.
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0: nessa manhã de sexta-feira e a gente vai para um rápido intervalo, tomar um cafezinho e já já voltamos.
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3: 7:36.

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0: E continuamos por aqui. Agora tem Luan Santana, Luísa Sonza, Coração Cigano.

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1: O governo federal e representantes da indústria têm posições diferentes sobre como responder às novas tarifas dos Estados Unidos sobre produtos brasileiros. Enquanto o governo mantém a possibilidade de usar a lei da reciprocidade econômica, empresários defendem que o Brasil priorize a negociação diplomática e medidas de apoio às empresas. Os setores mais afetados também pediram a ampliação das linhas de crédito e de programas de incentivo para reduzir os impactos das novas tarifas que já estão em vigor.
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1: No Fique por Dentro e o Mundo Esportivo, mais uma edição do Torcida Brasil.
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1: A disputa pela Bola de Ouro 2026 ganhou força após o fim da Copa do Mundo. Eleito o melhor jogador do torneio e campeão da Espanha, Rodri surge como principal favorito para conquistar o prêmio pela segunda vez. Na briga também estão nomes de peso. Mbappé fechou a Copa como artilheiro pelo segundo Mundial seguido e se tornou o maior goleador da história das Copas. Dembélé chega credenciado pela conquista da Liga dos Campeões com o PSG, enquanto Harry Kane impressionou com mais de 60 gols na temporada. Outro forte candidato é Lionel Messi. Aos 39 anos, o argentino fez uma grande Copa do Mundo, com 8 gols e 4 assistências, e voltou a entrar na disputa pelo prêmio. A cerimônia da Bola de Ouro está marcada para 26 de outubro e vai premiar o melhor jogador da temporada 2025-2026. Por aqui, Ciro Gameiro, e a qualquer momento tem mais notícias do mundo esportivo no Torcida Brasil.
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1: 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Continuamos aqui. Tem mais música pra você.
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0: Essa foi a nossa última. Muito obrigado pelo carinho, pela sintonia. Assim fechamos a nossa semana. Uma ótima sexta-feira, um final de semana esplêndido para você. E nos falamos segunda, no mesmo horário, aqui no Fique Por Dentro. Um abraço.
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3: 7:55.

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Olá, meu amigo, olá, minha amiga ouvinte. Eu sou o Padre Ezequiel. Esse é o momento de despertar para o amor. Gostaria de falar hoje sobre sentimentos negativos e positivos. Existem muitos sentimentos que podem estar presentes na vida das pessoas. Por exemplo, ira, raiva, ressentimento, quando a pessoa vai ruminando coisas do passado e nunca esquece e não supera, inveja, sentimentos de culpa, medo e assim por diante. Na verdade, essas emoções, elas pesam muito quando elas dominam a nossa consciência e elas afetam o nosso pensamento e o nosso comportamento, porque uma pessoa que tem ressentimento, ela vai agir a partir do ressentimento. Uma pessoa que tem inveja vai agir a partir da inveja. Pessoa que tem ciúmes vai agir a partir dos ciúmes. Por quê? A emoção é mais forte que a razão. Então, embora ela não queira agir a partir da inveja, a partir do sentimento, mas ela vai agir. E isso vai complicar a vida dela. Esses sentimentos inclinam o nosso pensamento na direção dos acontecimentos, que desencadeiam tais sentimentos e para fantasias sobre possíveis reações. Então, esses sentimentos, na verdade, estão guardados dentro da nossa mente e fazem parte da nossa história de vida. Uma pessoa ciumenta é ciumenta porque ela guardou emoções semelhantes durante a história de vida dela. Uma pessoa que tem ressentimento, não consegue perdoar, ela é assim porque aconteceram coisas na vida dela que a tornaram assim. Mas só que ela pode mudar, dá para mudar. Por isso nós precisamos aprender a lidar com os nossos sentimentos negativos, porque eles nos levam numa direção, e numa direção que não é boa. Eles envenenam a pessoa que sente isso, que vive isso. Um estudo recente numa universidade dos Estados Unidos comprova que os otimistas vivem mais. Uma pessoa leve vive mais. Quem acha a vida divertida permanece mais longamente em forma do que aqueles que profetizam o pessimismo, profetizam a catástrofe e assim por diante. Então, quanto mais otimista a pessoa era nessa pesquisa, mais ela era flexível física e espiritualmente. Hoje em dia tem muitos pensamentos fechados e são atitudes emocionais também. De fato, é assim, todos nós

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3: Interativa 8:01.
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19: Salve, salve galera! Bom dia! 8 horas com 5 minutos, sexta-feira, 24 de... Júlio, um grande abraço para você que nos ouve aqui em Ampere, você da região. E estamos começando por aqui mais um Bom Dia Interativa nesta sexta-feira, terminando a nossa semana de trabalho também. A sua semana, para você que encerra o expediente na sexta e para você que vai trabalhar no seu final de semana, se aproximando aí um final de semana espetacular, com certeza, para você

também. Muito obrigado pela audiência, pelo carinho, pela companhia. Até às 10 horas da manhã, eu, Pablo Nets, te faço companhia nestas 2 horas de programação. A gente traz para você música boa, informação na medida certa, na 91. E claro, sempre contando com a sua participação no 469-9935-6377. Então, chega para cá, manda um recado, deixa um bom dia, compartilha a sua sexta-feira. E aonde quer que você esteja, a gente deseja que você, por onde passar, deixe também aquele abraço carinhoso, que você espalhe gentileza nesta manhã de sexta-feira, tá bom? Tem esporte às 8h30, quadro Bem Viver às 8h45 da manhã, a partir das 9 horas, que é o dia exercido. Chegam por aqui trazendo o bom astral para esta sexta-feira, previsão para o seu signo, e às 9h30, Interativa News, com o Departamento de Jornalismo. 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Tá mandando mensagem, tá compartilhando com a gente, tá curtindo a programação 91, marca mais uma pessoa nos comentários também. 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Às 9h50 tem sorteio rolando aqui na programação da 91.7. Combinado? Recado dado para você, agenda repassada aqui na programação 91, e a gente vai trazer agora a primeira de hoje para você que tá aí curtindo a gente nesta super manhã. Muito obrigado pela audiência, pelo carinho e pela companhia. Traia Véia, começa pra gente a programação de hoje. Ampere 15 graus.

0: Muito bem, pra você, o Rapa na programação interativa, Pescador de Ilusões. Abrimos com Traia Véia na programação interativa, Coração de Criança e Chovendo Estrelas. Naquela dobradinha super legal pra você aqui na super manhã do nosso Bom Dia Interativo. 8h15, intervalo comercial super rápido. A gente volta em instantes pra você na super manhã do Bom Dia Interativa. Sai daí não, é super rápido.
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0: Alá Mansa, no Som Interativa. Deixa entrar 8h32, intervalo, a gente tem esporte pra você.
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0: 8h34, hora de informação esportiva e a gente começa falando de futsal para você. Série Ouro chega neste final de semana, a décima rodada da Série Ouro Futsal Paranaense. O Ampere joga fora de casa contra o São Miguel Futsal. São Miguel, sexto colocado, 13 pontos. O Ampere é o penúltimo, 13ª colocação, com apenas 7 pontos marcados. E agora para o Ampere, cada jogo é uma final. Tem que vir a vitória para subir na tabela de classificação e aproveitar que a Cel Chopinzinho perdeu fora de casa para o Moarama no início desta rodada. Deu uma estacionada aí na tabela de classificação com 12 pontos. O mesmo aconteceu com o Cascavel, que jogando em casa perdeu para o Pato Futsal por 3-2, jogos que aconteceram nesta semana pela décima rodada. O Cascavel tem 13 pontos. O Ampere precisa vencer para chegar a 10, que são os mesmos 10 pontos do Guarapuava, que por muito tempo ficou abaixo na tabela, lá nas últimas colocações, junto com o Palmas. Acabou vencendo aí algumas partidas na sequência da competição e é o 11º colocado com 10 pontos. Portanto, o Ampere tem que mirar para cima aí, para conseguir buscar aí os pontos fora de casa. Boa sorte para a rapaziada, a gente fica na torcida. Falando agora de Sul-Americana, tivemos jogos ontem, os jogos que movimentaram a Sul-Americana, jogos dos playoffs, né, de oitavas de final da competição, jogos de ida. E tivemos ontem o Bolívar batendo o Grêmio por 3-2 e saiu barato, cabia bem mais aí nesse placar aí que o Bolívar fez. O Grêmio se saiu bem ainda com esse 3-2. Boca Juniors 1-0 no Odins. E o Santa Fé bateu Caracas por 2-0. Jogos que movimentaram ontem a Sul-Americana. Destaque por aqui para os jogos de ontem da Série A do Brasileirão. Botafogo e Vitória ficaram no empate em 0-0. Corinthians bateu Remo por 3-0 na Série A do Brasileirão. Fechando, portanto, a 19ª rodada. Desta forma, temos nas quatro últimas colocações Vasco, Mirassol, Remo e Chapecoense. Por enquanto, as quatro primeiras, Palmeiras, Flamengo, Atlético, Paranaense e Fluminense. Destaque também para o Atlético Paranaense. Desde 2006, aí não tinha uma competição tão intensa e tão boa nas primeiras colocações como vem tendo aí o Atlético Paranaense. A 20ª rodada da Série A começa amanhã. O Inter joga fora de casa contra o Atlético Paranaense às 18h30. Neste mesmo horário tem Santos e Chapecoense, além de Vasco e Mirassol, às 8h30 da noite. No domingo, 4 horas da tarde, Cruzeiro e Botafogo, Bahia e Corinthians. 18h30 do domingo, Bragantino e Coritiba, Grêmio e Fluminense, além de Flamengo e São Paulo. Um pouquinho mais tarde, no domingo também às 19h30, dois jogos: Remo e Vitória, Palmeiras e Atlético Mineiro. Jogos da 20ª rodada da Série A do Campeonato Brasileiro. Pela Série B, tivemos ontem 3 partidas. O Atlético venceu o São Bernardo por 2-1. O Cuiabá perdeu em casa para o Atlético Goianiense por 1-0. E o Sport Paulista, perdoe-me, o Botafogo Paulista fez 4-2 no Juventude. Os times que por um tempo ficaram na zona de rebaixamento vão subindo o degrau aí, saindo de lá e se afastando, né? Por enquanto, zona de rebaixamento para a Série C: Avaí, 20 pontos, Ceará, Ponte Preta e América Mineiro. Londrina é o 16º colocado, também tem 20 pontos marcados. Abre o olho, Londrina, senão vai para a Série C. Lá em cima, por enquanto, subindo diretamente para a Série A: Criciúma, líder, 39 pontos, Operário, segundo colocado, 35. No mata-mata de cruzamento que acontece aí para saber quem ficam com as duas últimas vagas: Vila Nova e Juventude, 3º e 4º colocados, Fortaleza e Novo Horizontino. Estes os 4 times que fariam aí cruzamento entre si, né? Vila Nova enfrentaria o Novo Horizontino, Juventude e Fortaleza. Por enquanto, este é o cenário da Série B do Brasileirão. Neste momento acontecendo o primeiro treino livre para o GP da Hungria, que acontece neste final de semana. Prova esta da Fórmula 1, que depois traz as férias de meio de ano aí da competição. As informações do esporte para você retornam logo mais às 10h30 da manhã. Forte abraço e até lá.
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2: 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Obrigado pela audiência. 8 horas 41 minutos. Obrigado por estar conosco aqui na programação 91.7. Na Interativa, a Ivonete pediu e vai curtir com a gente. Cabocla Tereza, na versão de Eduardo Costa. Valeu, Ivonete. Obrigado pela companhia. Bom final de semana.

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0: Amor e Fé, Pixote com Hungria, aqui na programação interativa, 8h50, bom demais, né? Muito obrigado pela audiência e companhia, onde quer que você esteja, lembrando que hoje rola o sorteio de dois almoços do restaurante Dona Lúcia, tem parceria para esta sexta-feira, o sorteio 9h50 por aqui para toda essa galera que já comentou aqui no post no Instagram da 91, tá bom? Boa sorte para todo mundo, muito obrigado pela parceria, a gente vai para o intervalo e eu volto já com mais aqui na programação interativa. Nesse momento, a temperatura é de 17 graus aqui em Ampere, bom final de semana!
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6: Foram 4 dias em que o Bem Viver trouxe dicas de ervas e especiarias que fazem mais do que dar sabor à comida. Elas enchem o prato de saúde. E hoje eu começo falando de um tempero de nacionalidade mexicana, a páprica. Ela é um ótimo parceiro do sistema cardiovascular e ajuda a reduzir a pressão. Também conhecido como cúrcuma, o açafrão da terra, tem alto poder anti-inflamatório e previne doenças como o câncer e a depressão. Assim como o alho, que ganhou o mundo, a cebola contém moléculas que previnem o envelhecimento precoce e outras encrencas. O limão, fonte de vitamina C e amiga da imunidade, possui geraniol e limonoides, substâncias com propriedades anticâncer. Já o alecrim, que eu gosto bastante, estimula a digestão e ajuda a relaxar os vasos sanguíneos. Dá para plantar em casa numa boa, tá aí a dica. O melhor momento para incluir ervas e especiarias em um prato é colocar do meio para o fim do preparo, tá? A única exceção é a marinada. A ideia é que ocorra a troca de sucos internos da carne com os temperos.
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7: Sempre interagindo com você. 8h57. Como é que está sua manhã por aí? Tudo bem? Muito obrigado pela companhia, tá bom? Lembrando você que neste final de semana tem grande final, tem o primeiro jogo, jogo de ida da final da Copa Sudoeste de futebol de campo. É isso aí, o Chavantes lá em Planalto recebe o Ampere Futebol de Campo para a primeira partida da grande final da Copa Sudoeste de futebol de campo. Os ingressos antecipados à venda aqui em Ampere, aqui no Nino Altson, por apenas R$10. Lembrando que vai ter ônibus para levar você, torcedor aqui de Ampere, até Planalto para acompanhar esta grande partida de futebol, com o grande jogo da primeira partida aí da final da Copa Sudoeste de futebol de campo. Boa sorte para a rapaziada aqui na 91, e o tio canta pra gente Beautiful Day.

0: YouTube, beautiful day aqui na Supermanhã 91.7. Obrigado pela audiência, onde quer que você esteja com a gente. Ó, vou virar a hora daqui a pouquinho, tô de volta.
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2: X940, essa é Interativa FM, este é o Bom Dia Interativa. Eu sou Pablo Neto, estou contigo por aqui até as 10 da manhã na programação Interativa FM. Obrigado pela audiência, pelo carinho, pela companhia, onde quer que você esteja curtindo a gente. Obrigado pela companhia. Desejo um bom final de semana e que você espalhe gentileza por onde passar. Aqui na 91 é hora de bom astral, é hora de que é o dia exercido com a gente, as previsões do horóscopo.
3: 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Mais uma edição dessa sexta-feira do Bom Astral e bora pras previsões de hoje, Kelzinha.
4: Vamos lá, Cido, começando com quem é de Áries. Áries, seguinte, as mudanças seguem em alta e você não terá problema para encarar imprevistos e reviravoltas, tirando o melhor de cada situação. Os astros favorecem os contatos com pessoas de fora e os planos para uma viagem. O número é 41 e a cor lilás.
3: Touro, o serviço corre melhor se trocar ideia com os colegas ou resolver algo pendente junto com outras pessoas. Aproveite essa vibe para fazer ajustes e encerrar ciclos antes de se envolver em coisas novas. Número 36, cor amarelo.
4: Agora você, Gêmeos, olha, seu lado responsável segue em alta e você não terá problema para encarar qualquer desafio que pintar pela frente. Mas também é sinal de muito serviço, então faça a sua parte. Deixe o isolamento bem longe se quiser se divertir, hein, Gêmeos? O número é o 34 e a cor é o rosa.
3: Câncer, você começa o dia com uma dose extra de ânimo para correr atrás dos seus interesses. A lua favorece assuntos de rotina e os cuidados com o corpo podem trazer resultados mais rápido. Número 8, cor creme.
4: E daqui a pouco a gente volta com mais previsões para o seu horóscopo aqui no Bom Astral. Para quem é leão, virgem, libra e escorpião.
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2: Legal, valeu, obrigado, Kel Dias. Valeu, Cido. 9:09. 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
2: 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Obrigado pela companhia de toda a galera da Leve 912. Aqui na Interativa é hora de Israel Camacabibo pro meu amigo Luiz. Aquele abraço, bom dia.
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0: Legal, valeu, Luiz. Obrigado pela indicação aqui na Supermanhã 91. Bom dia pra você e pra toda a galera aí da Anjo de Luz. Tá bom? Aqui na 91 a gente traz bom astral na programação Interativa FM. As previsões do horóscopo na parceria de Keldias e Cido com a gente. Simbora!
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2: Vamos lá, Cido, chegou a vez de Leão. Leãozinho, é o seguinte, sua intuição fica aguçada e envia avisos importantes hoje.
1: Opa!
2: É que assuntos familiares ou pendência em casa podem ser resolvidos numa boa.
1: Ah, que alívio.
2: É, e quem trabalha com produtos e serviços para casa pode se sair melhor agora. Mas as tarefas de rotina também rendem, tá? Tem que aproveitar esse momento. O número é o 30 e a cor amarelo.
1: E você que é de Virgem, hein? Sua facilidade para fazer novos contatos e seu raciocínio rápido ajudam a agilizar as tarefas hoje. Aproveite para mostrar suas ideias. A lua destaca seu lado caseiro à noite e não será preciso muito esforço para melhorar a relação com o pessoal de casa. Número 50, cor violeta.
2: Agora você, Libra. Atenção, Librinha. Tudo que envolve dinheiro vai correr com mais tranquilidade hoje. Seja nas finanças pessoais, domésticas ou na vida profissional. A carreira também deve deslanchar e fica mais fácil colocar os seus planos profissionais em prática. Seu número é o 10 e a cor preto.
1: Escorpião, bom momento para viajar, estudar e curtir um programa com os amigos. Vai sobrar pique para cuidar dos seus interesses. A chance de receber uma boa notícia envolvendo viagem, intercâmbio ou negócio com alguém de fora. Número 60, cor lilás.
2: E daqui a pouco a gente volta, hein, com as últimas previsões pro seu horóscopo aqui no Bom Astral. Pra quem é Sagitário, Capricórnio, Aquário e Peixes.
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0: Valeu, obrigado, que é o Dias. Valeu, Cido, 9:18.
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0: E a galera tá afim de ouvir Gustavo Lima. Valeu, Aline. Tá no ar. Bala lojada.

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5: 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Bom dia, 9 horas 27 minutos. Obrigado pela audiência, pelo carinho, pela companhia, onde quer que você esteja com a gente, aqui na programação 91.7. 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Uma boa sorte aí pra você que já comentou e pra você que tá com a gente. Pega o seu smartphone, seja bem-vindo, seja bem-vindo aqui também na programação do nosso Bom Dia Interativa com o Restaurante Dona Lúcia, na parceria forte de sexta-feira com a gente aqui na 91. Na Interativa FM, você que gosta, tá na hora de fechar o Bom Astral na 91.7.
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7: E agora a gente vai para as últimas previsões para hoje, Kel.
8: Eita, Cido, chegou a vez de Sagitário. Sagita, seguinte, é sinal de good vibes para fazer algumas mudanças. O seu sexto sentido pode mandar avisos importantes e agir nos bastidores ajuda a resolver os problemas do dia a dia com mais tranquilidade. O número hoje é o 51 e a cor azul.
7: E chegou sua vez, Capricórnio. Você vai contar com ótimas ideias e mais jogo de cintura, o que facilita o trabalho em equipe. Os relacionamentos também ganham proteção dos astros. A convivência com os amigos segue animada. Número 32, cor rosa.
8: Agora você é aquário? O astral é favorável para desenvolver melhor a vida profissional, pedir uma promoção ou um aumento. O astral se torna mais leve e ainda dá tempo de se divertir com os amigos antes de encerrar esse dia. O céu ainda será o limite para os seus sonhos hoje, tá, aquário? Aproveita. O número é o 33 e a cor azul.
7: E chegou sua vez, Kel. Peixes!
8: Bora!
7: Você pode contar com a sorte e fazer até uma fezinha.
8: Eita!
7: Falou de grana, já animei você. Criatividade, boas ideias e facilidade para conviver com todo mundo serão seus pontos fortes no trabalho hoje. Tô vendo, tô sentindo.
8: É.
7: Mas não se esqueça de botar as mãos na massa também, hein?
8: Tá bom.
7: Número 59, cor branco.
8: Então tá, essas foram as previsões de hoje pra você.
6: Bom astral!
5: Valeu, obrigado, Kel Dias. Valeu, Cido. Obrigado pela companhia aqui na programação 91.7, tá bom? Seguinte, ó, pra você que tá aí curtindo a gente, muito obrigado aí pela companhia. 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Aqui na Interativa é hora de boa música pra gente continuar bem com a programação 91. Obrigado aí pela audiência, onde quer que você esteja com a gente. Na programação interativa, é hora de pagodinho de Thiaguinho na programação 91. Aqui na 91.7 tem Amizade é Tudo. Simbora, bom final de semana. Música.

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2: O Tribunal Superior Eleitoral divulgou os dados atualizados do eleitorado brasileiro para as eleições gerais deste ano. Em Pinhal de São Bento, o município terá 2.574 eleitores aptos a votar. Na comparação com as últimas eleições gerais, o crescimento foi expressivo. Em 2022, eram 2.213, aumento de 361 eleitores, equivalente a 16,3%. A série histórica mostra que o eleitorado de Pinhal apresentou oscilações ao longo dos anos, mas chega ao seu maior patamar em 2026. Em 2010, foram pouco mais de 2 mil. Em 2014, foram 2.173. Em 2018, 2.104. Em 2022, 2.213 eleitores. E agora, ultrapassando a marca de 2.500. Em relação a 2010, o município ganhou 517 eleitores, crescimento de aproximadamente 25,1% em 16 anos. Os números são apenas das eleições gerais, sem analisar os dados das eleições municipais para a escolha de prefeito, vice e vereadores. O eleitorado pinhalense é bastante equilibrado. Os homens correspondem a 50,16% e as mulheres 49,84%. A diferença é de apenas 8 eleitores. Nas eleições deste ano, Pinhal de São Bento contará com 5 locais de votação, com 10 sessões eleitorais. As eleições deste ano acontecem no dia 4 de outubro e serão eleitos presidente da República, governador, senadores, deputados federais e deputados estaduais.
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12: Sempre interagindo com você. Obrigado pela audiência. 9 horas 41 minutos. Eu sigo com você, ouvinte, até as 10 horas na programação 91. Lembrando você que daqui a pouquinho, ó, já, 9 minutinhos, tem sorteio rolando por aqui no oferecimento do restaurante Dona Lúcia para toda essa galera que tá comentando lá no nosso Instagram, tá bom? Obrigado pela parceria em mais uma sexta-feira. A gente daqui a pouquinho rola aqui na Interativa este sorteio. Agora tem Henrique e Juliano, Amor dos Outros, pra galera que deixou recado pra gente. Muito bom dia, obrigado pela audiência, pessoal curtindo a programação 91. Valeu, aquele abraço, Maria! 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
2: Olá, amiga, ó, participações encerradas aqui no nosso Instagram pro sorteio do restaurante Dona Luz. Você que tá aí com a gente, ó. As participações estão encerradas neste momento. Já tô organizando tudo e daqui a pouquinho eu retorno. Após o sucesso aqui, o nosso intervalo comercial, eu retorno por aqui com o sorteio de hoje do restaurante Dona Lúcia para dois almoços na programação interativa.

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10: Sempre interagindo com você, obrigado pela companhia. 9 horas com 52 minutos, agora é hora de sorteio aqui na programação 91 para toda essa galera que participou com a gente aqui no Instagram da Interativa FM. Obrigado aí pela companhia de todos vocês, você que comentou com a gente aqui nas redes sociais. Muito obrigado pela parceria nesta sexta-feira com a gente. Aplicativo rolando, boa sorte para todo mundo. Dois almoços agora no oferecimento restaurante Dona Lucy. Saindo por aqui, o primeiro ganhador ou a primeira ganhadora de hoje no restaurante Dona Lucy pro almoço.
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9: Olá, muito bom dia. Sextou, bebê. É, hoje é sexta-feira. Estamos chegando na área com o nosso Manhã Total. Nesta sexta, 24 de julho de 2026. Bom dia a você da cidade. Bom dia a você do interior. Aí ligadinho na sintonia da melhor. A partir de agora, eu, Vanderlei Silva, no comando do Manhã Total, trazendo para você muita música, muito sucesso. Hoje é sexta-feira, dia de lançamentos, dia de novidades, né? Muita música legal, sucesso bacana, saindo do forno em primeira mão para você. Claro, também muita informação, previsão do tempo e a sua participação, sua indicação, sua interatividade, que não pode faltar aqui na programação da 91. 10 horas 5 minutos. Bom dia, Primeirona já vem chegando com lançamento e novidade. Primeirona saindo do forno, Matheus e Cauã, Saudade Boa.

Elisa, tá aí fechando o primeiro bloco ao som de Eduardo Costa, Anjo Protetor, no oferecimento de Madame Calçados, Notável Móveis, Aciamp e Simoneto.

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1: 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E essa dica aqui vai surpreender muita gente. Quando apenas dois pneus serão trocados, a recomendação geral é colocar os novos ou os que estão em melhor estado no eixo traseiro, mesmo em carros com tração dianteira, viu? O motivo é a estabilidade. Se as rodas traseiras perderem a aderência numa curva ou pista molhada, o carro pode sair de traseira, uma situação que costuma ser mais difícil de corrigir para a maioria dos motoristas. Com mais aderência atrás, o veículo tende a manter maior estabilidade. Sendo assim, não decida a posição dos pneus apenas pela tração do carro. A segurança vem primeiro e um bom profissional pode avaliar o conjunto e orientar a melhor solução para o seu veículo.
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17: Bora lá, Interativa, 10 horas e 21 minutos, 10 e 21, bom dia, você na sintonia da melhor e vamos lá, abrindo por aqui mais um bloco de músicas do nosso Manhã Total, daqui a pouquinho, vamos dar uma olhadinha na previsão do tempo, né, sexta-feira amanheceu aí nublada, sem chuvinha, mas sim, vamos dar uma olhadinha daqui a pouquinho para saber como é que fica aí a sexta-feira, se tem chuva, se o solzinho vem, né, tomara que o solzinho venha aí na sexta-feira, final de semana, tá precisando de um solzinho, tempo legal, tempo bacana, tá bom? E bora lá abrindo por aqui mais um bloco de sucessos, mandar um alô, um abraço aqui. Aí as colegas da empresa MJE gostaria de homenagear a Ivonete Oliveira pelo seu aniversário hoje. Hoje tem festa, hein? Que maravilha, que beleza. Manda aí pra ela música Perigosa e Linda. Que tal, hein? Aí de aniversário ainda. Perigosa e Linda e de aniversário. Já inscreveram aí a Ivonete lá no nosso site para concorrer amanhã no sabadão ao kit festa da promoção aniversariante da semana? Não? Então bora lá, inscreve ela lá para concorrer ao kit festa, um kit completinho com bolo, docinho, salgadinho, refrigerante e tudo mais que aniversariante tem direito. Corpo e alma, perigosa e linda.

0: Beleza, olha nós aí, essa é do Léo Magalhães. Agora somos ex, fechando por aqui mais um bloco de sucessos do nosso Manhã Total. 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
0: Beleza, aí no Esporte 91 de hoje, falando de futsal paranaense Série Ouro. É, a Série Ouro do Campeonato Paranaense de Futsal segue bastante equilibrada e tem um novo líder isolado, o Pato Futsal, que ocupa a primeira colocação com 25 pontos em 10 jogos. Campanha de 8 vitórias, 1 empate e apenas uma derrota, consolidando-se como a equipe a ser batida na competição. Na sequência aparecem Marreco Futsal e o Moarama, ambos com 18 pontos, seguidos pelo Campo Mourão, com 16, fechando o grupo dos 8 primeiros colocados. Estão dois vizinhos, São Miguel, AF Itaipulândia e Manuel Ribas, todos ainda brigando por posições na parte de cima da tabela. Já o Ampere Futsal ocupa a 13ª colocação, com 7 pontos em 9 partidas. A equipe busca reagir na competição para deixar as últimas posições e ganhar força na luta por uma próxima vaga, para uma vaga, né, na próxima fase. Aí na 10ª rodada, o Pato Futsal venceu o Sicredi Mufatão Cascavel por 3-2, enquanto o Moarama goleou o Acel Chopinzinho por 6-2. Aí resultados que mexeram diretamente na classificação. E a próxima rodada reserva um compromisso importante para o representante do Sudoeste. Neste sábado, dia 20, às 20 horas, o Ampere Futsal visita o São Miguel Futsal no ginásio Joelson Marcelino, em São Miguel do Iguaçu. Uma vitória pode recolocar a equipe amperense na briga por posições mais confortáveis na tabela e dar um novo impulso na sequência da Série Ouro.
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12: Beleza, é isso aí, juntos em outro nível, só aqui na 91,7, agora 10 horas e 40 minutos. E olha, domingão, vai ter busão aí pra levar a galera, hein, pra assistir o jogo do Ampere até Planalto, né, o jogo de ida da grande final da Copa Sudoeste, Planalto e Ampere. Você já pode antecipar aí os seus ingressos, né, não esqueça de comprar o ingresso. O busão vai estar disponível pra levar a galera e você adquire seu ingresso ali no Nino Alto Som por apenas R$10, hein? É o jogo de ida aí da grande final da Copa Sudoeste. Então bora lá, todo mundo, né, dar aquela força aí pro Ampere na Copa Sudoeste de futebol. E vamos lá, que hoje é sexta-feira, hoje é dia de botar lenha no fogo e tirar música nova. Saindo do forno, o que tem aqui? Alguns defeitos. Léo Foguete, Panda.

0: fazer.
1: É antes de estar no boteco, Douglas e Vinícius, Interativa, 10 horas 46 minutos. Fechando por aqui mais um bloco no oferecimento de Atacarejo Raizel, Loja Merlin, Ítalo Supermercados e Restaurante Dona Lucy.
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1: Beleza, Interativa, agora são 10 horas e 51 minutos. Bom dia, você na melhor sintonia, curtindo a melhor programação. Seja muito bem-vindo aqui na nossa sexta-feira, nosso Manhã Total, com muita música, muito lançamento, muita novidade. Vem chegando mais moda nova aqui, saindo do forno tem Guilherme e Benuto, Pura Ousadia.
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Beleza, tá aí de Brito, é de Gil, se não for nós dois. Tava esquecendo aqui, mandou um abraço pro Matheus Bonfim, em Brumado, Bahia. Tá lá na escuta, curtindo a programação da 91 pela internet. Valeu, Matheus, aquele abraço aí. Bom dia, bom dia.

0: Beleza, agora 11 horas em ponto e assim a gente fecha a primeira horinha de sucessos do nosso Manhã Total. Essa é boa, hein? Aí de Brito e Samuel, Romance Rosa, né? Regravação, essa moda aí é das antigas, hein? Do fundo do baú, a regravação ficou top demais. Essa acho que era do Juan Luiz Guerra, isso, né? É, rapaz, escutava quando era piazito, hein? Só pra você ver quanto tempo faz.
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3: Beleza, Interativo, 11 horas e 8 minutos, 11 e 8, bom dia, boa sexta-feira, um maravilhoso final de semana para você, ligadinho na sintonia da 91, e bora lá, agora é hora de dar uma conferida na previsão do tempo. Aí hoje, segundo o CIMEPAR, teremos máxima de 21, a mínima hoje está meio friozinho, né, 13 graus de mínima, e a previsão é de tempo parcialmente nublado, pancadas de chuva. Previsão de 5 a 10 milímetros, vamos ter então uma sexta-feira nublada, né? Pode haver a probabilidade do solzinho aparecer, né? Mas ao decorrer do dia aí, praticamente, né? Tempo nublado, muitas nuvens e pancadas de chuva, isoladas, né? Amanhã, sabadão, também, aí previsão de uma chuvinha, pouquinha coisa, nem 3 milímetros, máxima 24, mínima 15. Amanhã, sabadão, mais probabilidade do sol brilhar lindamente no final de semana. Temperatura, clima ameno, clima bom, hein? 24. E no domingão, um pouco mais quente. Aí, domingão, 25. Quente não, né? Um clima mais ameno, mais gostoso, apesar da chuvinha, pouquinha coisa. De 2 a 5 milímetros. Sabadão, 25 de máxima, mínima 16 graus. Tá aí a previsão do tempo pro final de semana. Pra você. Bora lá que vem saindo mais música do forno aqui, na nossa sexta-feira, de muito lançamento, muita novidade. Olha, saindo moda nova de Chitãozinho e Chororó, hein? Vamos curtir aqui, saindo do forno, música nova, modernidade, Chitão e Chororó.

Chitão e Chororó, modernidade, fechando por aqui mais um bloco, quer dizer, vamos trazendo mais moda por aqui, quero aproveitar e mandar um abraço aí, meu amigo Adenor, tá lá na peleia, curtindo a programação da 91, nesta manhã de sexta-feira, vamos mandar uma moda aqui do Vandeco, aí, moda Galdéria, o menor dos peões.

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5: Oi, amigona, eu sou a Aninha e hoje vou compartilhar com você uma receita de bolinho de carne com aveia. Confira os ingredientes: 1/2 quilo de carne moída, 1/4 de xícara de chá de aveia em flocos, 1 cenoura e 1 abobrinha ralada, 1 cebola pequena em cubinhos, 2 dentes de alho amassadinhos, sal e pimenta do reino e canela a gosto e óleo para fritar. Em uma tigela grande, coloque a carne moída e o restante dos ingredientes. Tempere com sal e a pimenta e a canela, que dá um sabor todo especial. Amasse e misture todos os ingredientes até dar liga. Faça isso com as suas mãos. Em seguida, leve para a geladeira por 1 hora e depois faça pequenas bolinhas. Frite cada uma delas em óleo bem quente. Não esqueça de retirar o excesso do óleo com um papel toalha e depois é só servir acompanhado de molho ou maionese. Enjoy!
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7: Bora que bora. Interativa agora 11 horas e 25 minutos. 11h25. Bom dia, bom dia. Boa sexta-feira. Maravilhoso final de semana. E olha, tá chegando o Dia dos Pais, hein? É, Dia dos Pais tá chegando. E chegando também a oitava feijoada dos pais beneficente no sabadão, dia 8 de agosto. Então bora lá garantir aí um delicioso almoço pro seu paizão, aquela feijoada de responsa, de respeito, apenas R$30 a ficha. Então corre aqui, dá uma passada na recepção das rádios Ampere Interativa e adquira aí a sua ficha por apenas R$30, suas fichas, né? Aí a retirada no dia, a partir das 10h30 da manhã, no Parque Santa Terezinha, e você que vai levar o seu paizão para almoçar lá a partir das 11h30, aí será servida a feijoada dos pais beneficentes. Não esqueça, hein? Levar pratos e talheres. Lembrando que a renda será destinada ao Rotary Club, Projeto Lute, a Pai, Seminário, Menino Deus e Vila Esperança. Vamos nessa, Interativa, 11 horas e 26 minutos. Bom dia, bom dia. Um abraço aí para Fernanda, Fernandinha de Santa Isabel. Tá sempre ligadinha na sintonia da 90 aí. Falou, Vanderlei, você mandou uma galdera aí? Manda mais uma galdera, aquela que tu gravou aí. Qual que é? Tranco Velho Fandangueiro. Bora lá então, Vanderlei Silva, Tranco Velho Fandangueiro.

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3: O ponto de atendimento do Sebrae em Ampere, mantido pela SEAMP, participou esta semana do Encontro Regional dos Pontos de Atendimento da Regional Sul do Sebrae Paraná. O evento aconteceu em Pato Branco e reuniu representantes de 16 cidades das regiões Sudoeste e Sul do Paraná. O encontro teve como principal objetivo promover a troca de experiências entre as equipes, buscando aperfeiçoar o atendimento prestado aos associados e empreendedores de cada cidade. De acordo com o coordenador dos pontos de atendimento do Sebrae Paranaense, Luciano Campos, a iniciativa fortalece a atuação das equipes e contribui para a melhoria dos serviços oferecidos. De acordo com ele, além da capacitação e integração entre os participantes, o encontro também permite fortalecer o desenvolvimento das micro e pequenas empresas. Durante a programação, os participantes acompanharam palestras sobre o atendimento ao empreendedor e comunicação, além de orientações voltadas à qualificação dos pontos de atendimento, que são mantidos por meio de parcerias entre o Sebrae e as entidades locais.
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11: Bora lá, Interativa, 11 horas e 40 minutos. 11h40, sexta-feira, é sexta-feira. Sexta-feira que dói, Gustavo Lima. Cadê aqui a moda do Gustavo Lima? Quem pediu essa? Como que é o nome dessa moda aqui, rapaz? Alguém pediu aqui, mas eu também não lembro o nome. Assunto que dói. Tá aqui, achei quem pediu. Também perdi aqui o pedido, né? Ah, rapaz. Deu pane aqui no sistema. Mas tudo bem, achei a moda, tá aqui. Gustavo Lima, assunto que dói.
12: Cê tá...

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Eles, Interativo, 11 horas e 55 minutos e vamos fechando por aqui o nosso Arrastão da 91 desta semana. Obrigado pelo carinho da audiência, companhia e sintonia. Nos encontramos novamente a partir das 16 horas com o Arrastão da 91. Grande abraço, boa sexta-feira, bom almoço, fique com Deus e até lá. Tchau, tchau.

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6: Meio dia e dois.
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2: Meio-dia e 19.
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0: 12:47.
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14: Interativa, 1:06.
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Gente, amiga, bora lá, moçada, começando mais uma edição do nosso programa Interatividade por aqui na sua 91.7, hein? Mais uma tarde se iniciando, isso mesmo, hoje sextou no seu radinho, hoje dia 24, eu te convido você a fazer parte da nossa programação, faço companhia pra você até as 4 horas da tarde, trazendo pra você boa música, boa informação pra você, nosso ouvinte, sempre com o melhor da nossa programação. Hoje também tem sorteio sendo realizado aqui no nosso programa. Você que ainda não participou, ainda dá tempo, né, de você ir lá no nosso Insta e estar participando, é @interativoampere, é o sorteio aí da Vet Clean rolando no nosso programa Interatividade. São um pacote de cookie da Premier e também um pacote de ração Gold em 1 kg sendo sorteados para você e também para o seu petzinho aproveitar do melhor jeito e também da melhor forma possível, beleza? E eu já começo por aqui pedindo a sua participação em 46 999 356377. Manda seu alô, manda seu boa tarde pra gente.

0: Jorge Matheus aqui na nossa programação em propaganda, começando o nosso programa Interatividade desse jeitão maravilhoso, hein? Vem com a gente, 1h11, Eduardo Costa, Sapequinha chegando pra você.
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0: 1 hora e 17 minutos, é Turma do Pagode saindo pra você. Alô, ex, hein? Também curtimos por aqui Eduardo Costa, Sapequim, também Jorge Matheus, Propaganda, na nossa programação musical, você curtindo com a gente onde quer que você esteja, beleza? 1 hora e 18, eu já trago pra você o nosso Drops do Pet, vai curtindo, hein? A nossa programação muito mais alegre, muito mais interessante pra você, né? Hoje sextou, gente, hoje sextou, logo, logo tem coisa boa pra você, tem sorteio. Tem também o nosso, as nossas curiosidades, só coisa boa pra você, nosso ouvinte, beleza?
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3: Pra fechar a semana aqui no Drops do Pet, a gente trouxe um alerta bem importante, tá? A uva, ela parece uma fruta inofensiva pra nós, né? Mas ela pode ser tóxica para os cães. Isso vale tanto pra uva fresca quanto pra uva passa. Em alguns animais, a ingestão pode causar problemas graves nos rins. E o mais complicado é que não existe uma quantidade considerada segura para todos os cães. Alguns podem apresentar reações mesmo após consumirem pouco. Por isso, nada de dividir uva com um pet ou deixar o alimento ao alcance dele. Quando o assunto é alimentação, aquilo que é saudável para a gente nem sempre é seguro para eles.
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0: Isso aí, esse foi o nosso Drops do Pet saindo pra você, nosso ouvinte. A gente continua a nossa programação musical. Eu vou pro intervalo e já tô de volta. Na sequência tem Lu e Rayane com Cléo de Bar.
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0: Olha a gente de volta, 1h22, Lu e Rayane, Cléo de Bar, dois teimosos chegando pra você.

Henrique e Juliano, Arranhão saindo pra você. 1h26 aqui na sua programação, a mais divertida, a mais alegre do seu sextou, hein? Trago mais sucesso pra você, Swell, menos é mais, vitamina C. Logo, logo tenho por aqui, sabe o quê? O nossos jogos que rolam no dia de hoje. Tem pra você na sequência também o nosso Interativa News, beleza? Bora de Swell e menos é mais!

0: Pessoal, menos é mais, saindo pra você, Vitamina C aqui na nossa programação musical. Também curtimos em si Henrique Juliano, Luiz Rayane e Cléo de Bar, música dois teimosas. A gente continua, hein? Trazendo pra você agora o nosso Interativa News.
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2: Francisco Beltrão recebe hoje a 7ª edição da Noite dos Escritores, um evento que celebra a literatura e valoriza a produção de autores do município e da região sudoeste do Paraná. A programação começa às 7h30 da noite, no Espaço da Arte, com entrada aberta ao público. A edição deste ano será a maior já realizada. Ao todo, 34 escritores vão participar do encontro, que marca o lançamento de mais de 36 obras literárias de diferentes gêneros. Além de autores beltronenses, o evento contará com a presença de escritores de municípios vizinhos. A Noite dos Escritores tem como principal objetivo aproximar os autores da comunidade, incentivando a leitura, valorizando a cultura local e a troca de experiências entre escritores e leitores. A expectativa é reunir escritores, familiares, estudantes, professores e apreciadores da literatura em uma noite dedicada aos livros, cultura e à valorização de talentos regionais. Informações RBJ.
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0: Isso aí, esse foi o nosso Interativa News saindo pra você. Eu já vou pro intervalo e já tô de volta bem rapidinho. Na sequência tem Gustavo Lima e Wesley Safadão.
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8: 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Bora lá, gente. Voltando com mais sucesso. Em 1h33, Gustavo Lima e Wesley Safadão. Oi, vida. Ótima tarde pra você. Oi, minha vida.

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Jefferson Moraes, Beber com Emergência, em 1h38, aqui na nossa programação, tá chegando pra você, Ana Castela e Teodoro Sampaio, hein? Se a casa cair, deixa que cai, hein? Logo, logo tem pra você os nossos jogos que rolam no dia de hoje.

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2: 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Ana Castela, Teodoro e Sampaio sendo pra você Se a Casa Cair, em 1h40, bora falando pra você dos jogos que rolam nessa sexta-feira pra você acompanhar e também neste final de semana, né? Hoje nós não temos jogos aí tão marcantes assim, mas rola, né? Argentina, Liga Profissional, também Brasileirão Feminino A1, e com o jogo do Flamengo e Grêmio às 7 horas da noite, também teremos Internacional se enfrentando aí o Fluminense às 8 horas da noite, Internacional e Feminino, né? Aí no Brasileirão Feminino A1, mas amanhã, sábado, teremos Brasileirão Série A, às 6h30, Santos e Chapecoense, no mesmo horário também Atlético Paranaense e Internacional, também às 8h30, Vasco da Gama e Mirassol se enfrentando no dia de amanhã, aí pelo Brasileirão Série A, né? Também teremos amistosos interclubes, Celtic e Milan se enfrentando às 11 horas da manhã, também Standard Liège, Juventus às 3 da tarde, Sport em Mônaco às 3h30, Porto e Aston Villa às 4 da tarde, Liverpool e Sunderland também às 7 horas da noite e Rangers e Leeds United às 8h30 no dia de amanhã, né? Domingo teremos Brasileirão Série A, Cruzeiro e Botafogo, 4 da tarde, no mesmo horário Bahia e Corinthians se enfrentando às 6h30 também, 3 jogos aí, teremos Flamengo e São Paulo, Bragantino e Coritiba, também Grêmio e Fluminense às 7h30. Teremos Palmeiras e Atlético Mineiro e Remo e Vitória se enfrentando aí às 7h30 no Domingão. Mas o que rola aqui na nossa cidade, na nossa região, né? Teremos no domingo jogo de ida da grande final da Copa Sudeste de Futebol acontecendo, né? 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E curtir esse jogaço entre Planalto e Ampere acontecendo na cidade de Planalto. Lá no Planalto, na Planalto, né? Nesse domingão que vai haver o ônibus, sim, para levar aí os torcedores para curtir esse grande jogaço e torcer para nossa cidade de Ampere, então, beleza? Dado o recado por aqui, esses são jogos que rolam neste final de semana para você acompanhar e não perder de jeito nenhum, beleza? Eu trago por agora Paula Fernandes, hein? Apaixonado por você!

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1: Paula Fernandes, apaixonado por você. Em 3h45, breve intervalo e eu já tô de volta.
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1: Interativa FM. 1 hora e 50 minutos, Armandinho, Sol Loiro chegando pra você.

0: Henrique Diego sendo por aqui, esqueci você, hein? Muito obrigado pela sua audiência, você nos acompanhando, 1h56, hein? Acatu e Dilcinho, chá de cama chegando pra você. Logo, logo tem por aqui o nosso dia de hoje na história.
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0: Maracatu Edilcinho, hein? Chá de cama. A gente também curtiu o Henrique Diego e a Armandinha aqui na nossa programação. Bora falando pra você sobre o dia 24 de julho. Bora lá, hein? Começando no ano de 1847, onde o explorador e o pioneiro Brigham Young chegava ao vale onde seria fundada a atual cidade de Salt Lake City. O local se transformou aí em um dos importantes centros urbanos lá do oeste americano. Já no ano de 1911, o explorador Hiram Bingham III apresentava ao mundo a antiga cidade inca de Machu Picchu. Hoje, ela é um dos sítios arqueológicos mais famosos e também mais visitados do nosso planeta, né? Também tivemos no ano de 1983, onde Sally Ride retornava à Terra após ela se tornar a primeira mulher americana a viajar ao espaço, né? Deixa eu ver o que mais por aqui. No ano de 2005, o ciclista Lance Armstrong vencia o Tour de France pela sua sétima vez consecutiva. Anos depois, esse rapaz aí, esse Lance Armstrong, foi aí, esses títulos, né, que ele ganhou foram oficialmente retirados pela violação daí das regras antidope, mas o cara meteu o louco mesmo, né, e acabou ganhando lá no ano de 2005. A gente trazendo esse fato interessante pra você aqui na nossa programação sobre o dia 24 de julho, né, você continua com a gente, muito obrigado mesmo pela sua audiência, beleza? Eu vou já encerrando por aqui nossa primeira horinha, na sequência continua, né, a nossa programação, e aliás, na sequência tem por aqui o nosso Top 12, com as 12 músicas mais tocadas da semana. 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Beleza, gente? Eu já volto, não sai daqui rapidinho.
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7: Interativa, 2:02.
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0: Isso aí, 12ª posição sendo pra você, 2 horas 9 minutos. Bora lá então pra 11ª colocação e 10ª posição.
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0: Isso aí, décima colocação saindo pra você com o Charlie Brown Jr., Meu Novo Mundo. Décima primeira ficou o Diego Victor Hugo, Tubarões. Décima segunda, de Brito e Samuel, Romance Rosa. Em 2h15, trago já pra você o nosso Casa e Design.
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2: A gente decora paredes, estantes, mesas e até corredores. Mas existe um espaço da casa que quase sempre passa completamente despercebido. A área acima das portas. Em casas com pé direito mais alto, esse espaço pode receber uma prateleira estreita para livros, pequenas peças de cerâmica ou objetos decorativos. Em ambientes menores, uma cor diferente no batente ou uma moldura decorativa já pode criar um efeito muito interessante. Mas cuidado, não é para encher o alto da parede de coisas. A ideia é usar esse espaço como um detalhe surpresa. A boa decoração também acontece onde quase ninguém pensa em olhar. E às vezes é justamente aí que mora o charme.
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0: Casa e Design saindo pra você. Eu vou pro intervalo e rapidinho já tô de volta. Na sequência tenho pra você aqui a nona, a oitava e a sétima colocação.
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0: Bora lá, nona posição chegando para você, 2h18.

0: isso aí, 2:23 aqui na nossa programação musical. Você curtindo a oitava colocação. A gente manda um abraço para as empresas participantes neste ano de 2026 nas mensagens dos colonos e motoristas, hein? A FM Mecânica Auto Center, Dacia Motos, Pessoa Lavacar Estética, Chapeação Teles, Autoelétrica Sajurato, LM Instalações Elétricas, Autoelétrica do Boi, Ampervates, Integravates, JSA Despachante do 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Autoelétrica Automóveis, DF Vidros e também Mecânica Torta e Veador Ademir de Oliveira. A gente manda um abraço especial, beleza? A gente continua nossa programação, chegando pra você agora a sétima colocação.
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0: sétima colocação pra você, Felipe Rodrigo, hein? Ignora, na oitava ficou Gustavo Lima, Bala Alojada. Já, deixa eu ver por aqui, na nona colocação, Zeneto e Cristiano, Cadeira Cativa, hein? A gente continua nossa programação hoje, sexta-feira, dia 24 de julho, estamos no dia 205 deste ano 2026, completando 56,2%, lua de hoje, lua crescente, hoje é de São Charbel, McLoft, também dia internacional do autocuidado. Hoje dia da tequila, hein? Vale comemorar na sexta-feira. E dia nacional do suinocultor. Eu falo pra você desse dia especial, o dia do internacional do autocuidado, né? Essa data que destaca a importância aí de cuidar da sua própria saúde física, mental e também emocional por meio de hábitos saudáveis e escolhas conscientes aí no seu dia a dia, hein? Essa data, a escolha dessa data não foi por acaso, né? O dia 24 de julho simboliza a ideia de que o autocuidado deve estar presente 24 horas por dia, 7 dias por semana, né? 24/7, fazendo parte da nossa rotina e não apenas de ocasiões especiais, né? A mensagem central da campanha é que pequenas atitudes aí praticadas diariamente podem trazer grandes benefícios para a nossa saúde e ajudar a prevenir aí os problemas do futuro, beleza? Então hoje, quem sabe aí você esteja, às vezes dá aquela preguiça, né? Da gente não se cuidar tanto assim, hoje vale a pena você se cuidar, né? Quem sabe por meio de pequenas ações, no cuidado diário, a gente aí melhora a nossa saúde, nosso mental e etc. E vale a pena você sempre procurar ajuda, né? Sempre estar se cuidando aí. Então, essa sexta-feira fica direto então pra você, né, repensar sobre o Dia Internacional do Autocuidado. Beleza? Eu vou pro intervalo, moçada. Logo, logo já tô de volta com a sexta, a quinta e, claro, a quarta colocação, hein?
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0: Bora lá, gente, bora lá. 2 horas e 34. Sexta colocação chegando pra você.

0: 2:39, você curtindo com a gente a quinta posição do nosso Top 12. A gente manda um abraço em especial para as empresas participantes das mensagens dos colonos e motoristas neste ano de 2026, hein? Mandando um abraço especial para a Autoescola Underground em Loja Leila, vereador José Machado, lá de Manfrinópolis, Artisal, Mecânicas Bonioto, Mecânica Sesca, Vargas Distribuidora, Impacto Cores, 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participantes nas mensagens dos colonos e motoristas neste ano de 2026, hein? Já trago para você agora a nossa quarta posição.
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0: quarta posição, ficando com Ana Castela, que eu não te esqueci. Já para aqui na quinta colocação, Céu e Cantos, A Morena Misteriosa. Sexta posição, Eduardo Costa. Imagina eu, hein? 2:41. Eu já entro no nosso pódio, terceira, segunda e, claro, a primeiraça chegando para você.
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2: Essa moda é apaixonada demais. 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

0: Segunda posição, sendo pra você 2 horas 46 minutos. Bora trazendo pra você agora a nossa primeira colocação, a que mais foi tocada aqui na Interativa FM durante essa semana, hein?
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0: Isso aí, primeira posição, né? Nossa primeira colocação ficou com o Zezé de Camargo Luciano, irmão da Lua e também amigo das estrelas. Já na segunda, Douglas e Vinícius, antes de estar no boteco. E na terceira colocação, Diego Victor Hugo, desbloqueado. Saindo pra você, nosso ouvinte, aqui na nossa programação musical, hein? Muito obrigado, mas muito obrigado mesmo pela sua sintonia, você sempre nos acompanhando. Muito obrigado de coração pela sua sintonia aqui na Interativa FM. A gente encerra por aqui nosso Top 12. Na sequência tem mais sucesso pra você com a participação por aqui dos nossos ouvintes, hein? Tem por aqui a participação da nossa ouvinte Milena Delane, tem por aqui também o Newton Fagundes participando por aqui, tem a nossa ouvinte também, a nossa ouvinte Kate nos mandou mensagem participando conosco. Muito obrigado pela audiência. Na sequência, então, Marcos e Belucci saindo pra você.
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Eita, coisa boa demais. Marcos e Belucci saindo pra você, nosso ouvinte, na nossa programação. 2 horas e 55, a gente continua mandando os abraços especiais pras empresas, participantes das mensagens dos colonos e motoristas neste ano de 2026. Mandando um abraço especial pra Oficina do Prego e Prego Auto Center, Cerealista Mãe do Céu, Alimentos Femila, Detone Biviver, Grupo Crindes, Vereador Professor Paulo, Mega Cell Celulares, 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Esse abraço especial para as empresas participantes nas mensagens dos colonos e motoristas neste ano de 2026. Entrago por aqui agora a participação da nossa ouvinte Kátia. Ela pediu por aqui Jorge Matheus, Amor Covarde.

0: Eita, coisa boa demais, hein? Jorge Matheus saindo por aqui, o Amor Covarde. Dá espaço pra mais uma canção, pelo menos um pedacinho, né? Rio Negro e Solimões, chegando pra você. O Cowboy, ó, vai te pegar, hein?
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0: o cowboy vai te pegar, hein? Começou o final de semana, tá gostoso demais, rapaz do céu, hein? Vem com a gente, acabamos de curtir o Rio Negro Solimões, o cowboy vai te pegar também, Jorge Matheus e Marcos de Bellucci. Eu vou encerrando por aqui, nossa segunda hora musical. Na sequência eu tô de volta com mais uma hora de sucesso pra você e claro com os nossos clássicos da 91.
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7: Interativa 3 horas com 1 minuto.
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Jamiroquai, Virtual Insanity saindo pra você. 3 horas, 12 minutos, a gente continua nossos clássicos da 91 com Dead or Alive, You Spin Em Around, chegando pra você aqui na nossa programação musical, hein?

0: Dead or Alive saindo pra você e o Speed Me Round saindo aqui na nossa programação. Também curtimos Jamiroquai e Venga Boys aqui nos nossos clássicos da 91. Edição dessa linda tarde de sexta-feira. Linda, né? Mas tá chovendo. Ei, você se não esqueceu, acabou esquecendo aí do seu guarda-chuva, pede uma caroninha pro seu colega de trabalho, hein, rapaz do céu, hein? Ou, né, pede aí pra alguma pessoa que está te buscando. Tá chovendo, hein? Acho que o tempo vai enfiar aí e bastante. Vale a pena, né? Você que levou aí seu casaco, levou sua blusa, se preveniu no dia de hoje. Ah, já fica a dica aí pra você, beleza? A gente sai por aqui com nossos clássicos da 91, edição dessa sexta-feira, né?
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0: E a gente continua, eu continuo com mais programação, coisa boa demais, com mais curiosidade, chegando pra você o nosso próximo parada.
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4: Quando pensamos em viagem, quase sempre falamos sobre o que vimos, mas uma experiência é feita de muito mais do que paisagens. Na sua próxima viagem, faça um teste. Escolha um momento e preste atenção aos cinco sentidos. O que você está vendo? Qual é o som do lugar? Existe algum cheiro marcante? Que sabor define aquele destino? E qual é a sensação do vento, do frio, do sol ou até das pedras de uma rua antiga sob os pés? Quando a gente para de pensar apenas em fotografar e começa a perceber o ambiente por inteiro, a memória ela fica muito mais forte. Anos depois, talvez você nem lembre o nome da rua, mas um cheiro, uma música, um sabor pode fazer você viajar de volta em um segundo. Porque algumas das melhores lembranças de viagem não cabem numa foto.
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0: Isso aí, moçada. Esse foi o nosso Próxima Parada saindo pra você. Não sou 20. Eu já vou pro intervalo e já volto. Na sequência, hein? Tem Bruno Barreto.
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0: 3 horas 21 minutos. Bruno Barreto em Sextou Bonito. Chegando por aqui para nosso ouvinte, Cátia.
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0: Country Beat apaixona muita gente, hein? Com Rio Negro, Solimão, e também curtimos Guilherme Benuto, Luan Santana, Bruno e Barreto aqui na nossa programação musical, hein? Chegando pra você, já notícia, tá chegando por aqui o nosso Interativa News, hein?
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2: O tráfico de pessoas pode estar mais perto do que se imagina. Muitas vezes ele começa por trás de uma oferta de emprego na internet, de uma promessa de viagem perfeita ou da esperança de uma vida melhor. De acordo com o Relatório Nacional sobre Tráfico de Pessoas, o número de brasileiros vítimas aumentou 33% no ano passado. E as redes sociais, junto com ferramentas de inteligência artificial, têm sido cada vez mais utilizadas para atrair pessoas com propostas aparentemente vantajosas, mas que acabam resultando em graves violações dos direitos. O Ministério Público Federal vai divulgar durante todo o mês de julho uma série de conteúdos informativos buscando conscientizar, prevenir e combater essa prática criminosa. As denúncias podem ser feitas pela internet, por meio da plataforma MPF Serviços ou pelos telefones 100 e 180. A legislação brasileira prevê pena de 4 a 8 anos de prisão para os responsáveis pelo tráfico de pessoas. A punição pode ser ainda maior quando a vítima é levada para outro país. Informações da Agência Brasil.
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0: Isso aí, esse foi o nosso Interativa News saindo pra você. Eu vou pro intervalo e já volto na sequência. Camisa 10 e Hugo e Guilherme.
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9: 3 horas e 35, camisa 10, Hugo e Guilherme chegando pra você. Seu santo, hein? É forte.

Gino e Gino, hein? Eu bebo, ó. Rapaz do céu, hein? 3 horas e 40 minutos. De Paulo e Paulino chegando pra você com a participação do Leonardo. Nada mudou aqui na nossa programação musical. Bora curtir, tá na interativa, tá gostoso demais, hein?

0: Ed, Paulo e Paulino com Leonardo. Nada mudou, hein? Também curtimos Gino e Geno e Camisa 10 e Hugo e Guilherme aqui na nossa programação. Falo pra você que já estão vendo as fichas da oitava feijoada dos pais beneficentes que acontece no dia 8 de agosto, um sabadão. Você pode garantir um delicioso almoço por apenas R$30. Vai ser feita a retirada a partir das 10 horas e 30 minutos da manhã no Parque Santa Terezinha e também vai ser servido no local a partir das 11 horas e 30 minutos. Lembrando você, né, que vai ser servido aí no local, está levando pratos e talheres. Toda a renda vai ser destinada ao Rotary Clube, Projeto Lute, a Pai, Seminário, Menino Deus e também para a Vila Esperança. Você pode adquirir a sua ficha aqui na nossa emissora e participar dessa grande corrente do bem com sempre o apoio da Rádio Sampere FM 105.7 e a Interativa FM 91.7. Beleza, eu vou para o intervalo, logo estou de volta e logo também tem um sorteio aí da VetClean, a gente está trazendo para você, né, o resultado para ver quem vai ser o ganhador ou ganhadora do sorteio da VetClean do dia de hoje, hein?
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0: Bora lá então, moçada, 3 horas e 50. Bruno Barreto e Country Beat chegando pra você.
14: E Barreto?

Bruno Barreto saindo pra você, é o Country Beat, aqui na nossa programação musical. A gente já vai rufando os tambores na nossa programação pra ver quem vai ser o ganhador ou ganhadora do grande sorteio da Vet Clean. Bora lá vendo, bora rufando os tambores na nossa programação. E os parabéns vão pra Jaqueline Fagundes. Foi a sortuda da vez, lembrando ela, a gente já mandou mensagem, né? No Instagram, bem certinho para seguir as instruções, né? E não perder de jeito nenhum o pedinho que leva melhor também, né? Ganhei o sorteio aí de um pacote de cookie da Premier, também um pacote de Golden, 1 kg aí de ração. Oferecimento aí da Vet Clean, os parabéns vão para a Jaqueline e também pro seu petzinho. Eu já vou ficando por aqui, moçada, desejando a você tudo de bom nessa linda de sexta-feira, né? Um pouquinho chuvosa, mas que dá pra você aproveitar, né? Dando aquela descansada, começar amanhã o sabadão bem com as suas energias conservadas e, claro, curtir o final de semana, hein? Que Deus te abençoe grandemente, você vem aproveitar o seu final de semana. Segunda-feira eu tô de volta a partir da 1h, desejo a você tudo de bom, que seu final de semana venha ser alegre, venha ser feliz. E segunda, eu quero que você conte pra mim, né? Como é que foi seu final de semana, beleza? E claro, semana que vem a gente tá de volta já na última semana deste mês de julho. Logo entrando aí o mês de agosto oficialmente. Rapaz, é um passo rápido. Fechou então, eu fico por aqui, deixo a próxima pra pedir o nosso ouvinte, a Kat, né? Ela pediu Panda Porcelanato. Na sequência então fica por ela e também logo o grupo Presença. Erro Gostoso saindo pra você, nosso ouvinte. Beleza, gente? Aquele abraço, aquele beijo, bom final de semana. Tchau. Total!

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7: Interativa 4 horas 1 minuto.
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7: Olá, muito boa tarde, Ampere. Boa tarde, toda a região. Estamos chegando na área. Sextou, bebê. É sexta-feira. Hoje, dia 24 de julho de 2026. Grande abraço pra você, ligadinho na sintonia da melhor. Tá aí de boa, curtindo pelas ondas do rádio, internet, aplicativo. Na cidade ou no interior, em casa, no carro, no trabalho. Obrigado pelo carinho da audiência, companhia e sintonia. A partir de agora, eu, Wanderlei Silva, no comando do Arrastão da 91. E hoje é sexta-feira. O que que tem de bom na sexta-feira? Hoje tem almoço, hein? É, não, já não é hora de almoçar, mas o almoço pra você aí, né, ir almoçar a hora que quiser no restaurante do Paraíba, aquela comida gostosa, caseira, aquele temperinho delicioso. E para participar e concorrer ao almoço, já sabe como é que faz, hein? WhatsApp da 91, sempre online, 993-56377. Indica aí seu nome, seu bairro, confirmando a sua audiência para participar do sorteio de um almoço do restaurante do Paraíba. Bora lá, Gustavo Lima, Luiz Fonsi, Vagabundo.

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1: Beleza, tá aí o som de Douglas e Vinícius antes de estar no Boteco Interativo, agora 4:16. Boa sexta-feira.
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0: Bora lá, interativo, agora 4:20, 4:20, boa tarde você ligadinho na sintonia da 91 e vamos abrindo por aqui mais um bloco de sucessos. Lembrando que na sexta-feira rola sorteio de almoço do Restaurante do Paraíba para você que tá ligadinho aqui na sintonia da 91. Deixa eu ver aqui, deixa eu mandar um abraço aí, Adriana Terezinha da Vila Esperança. Tá afim de curtir aí uma moda apaixonada do Leandro Leonardo, Sonho por Sonho. Vamos rolar aqui na sequência, né? Todo dia na escuta, curtindo o arrastão da Interativa. Valeu, Adriana. Aquele abraço. Obrigado pelo carinho da audiência, companhia e sintonia. Bora lá, tem mais indicação por aqui. Ah, quem manda? Maria, tá afim de curtir aqui. Que moda é essa aqui, rapaz? Agroboy, peteco, essa eu nunca vi, hein? Mas aqui é você que manda, aqui a gente rola o que você pede, a gente rola de tudo. Bora lá então com Agroboy 7 do Rincon, peteco.
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0: Beleza, interativo, agora 4 horas e 32 minutos. Tá aí, Vandex Silva, o menor dos peões. Fechando por aqui, mais um bloco de sucesso pra você na 91.
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0: Beleza, Interativa, agora 4 horas e 33 minutos, 4 e 33, e vamos trazendo por aqui informações do esporte para você na 91. Olha, depois da rodada do meio de semana, o Campeonato Brasileiro volta a movimentar o fim de semana com mais 3 confrontos pela Série A. No sábado, amanhã, 18h30, o Santos recebe a Chapecoense na Vila Belmiro. O Peixe tenta aproveitar o fator casa para somar mais 3 pontos e embolar a competição, enquanto a Chape busca surpreender fora dos seus domínios. No mesmo horário, em Curitiba, o Atlético Paranaense enfrenta o Internacional em um dos grandes jogos da rodada. Duas equipes tradicionais do futebol brasileiro medem forças em um confronto que promete muito equilíbrio e pode influenciar diretamente parte de cima da tabela. Fechando a programação do sábado às 20h30, o Vasco da Gama recebe o Mirassol em São Januário. O Cruz Maltino aposta aí na força da torcida para conquistar uma vitória importante diante de um adversário que vem fazendo uma campanha consistente no Brasileirão. Enquanto isso, na Argentina, a Liga Profissional também terá rodada cheia. O destaque fica para o Racing, que recebe o Gimnasia La Plata, além do duelo entre Vélez, Sarsfield e Instituto. A programação ainda conta com Huracán e Banfield, Platense e Unión Santa Fé, além de Gimnasia Mendonça e Central Córdoba. Fim de semana promete mais uma vez futebol para o torcedor, com grandes confrontos no Brasil e na Argentina, dando sequência às principais competições do continente.
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6: Bora lá, Interativa, agora 4 horas e 38 minutos, 4 e 38, boa tarde, tarde boa, chuvinha, é rapaz, chuvinha veio com tudo aí nesta sexta-feira, né? Tinha previsão de chuva para hoje, não era tanto, não tava marcando tanto assim, mas enfim, bora lá, daqui a pouquinho vamos atualizar para ver como é que fica o sabadão, já que a sexta-feira tá molhada, vai continuar molhada aí, né, durante toda a tarde, fim de tarde, início de noite. E vamos lá, abrindo mais um bloco. Lembrando, hein, vai mandando sua participação para concorrer ao almoço do restaurante do Paraíba. 99356377. Só para a galera que está na sintonia, manda lá o seu nome e seu bairro, confirmando a sua audiência.

0: Beleza, tá aí, banda universitária, Flores e Vinhos. Fechando por aqui mais um bloco de sucessos.
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0: Beleza, Interativa agora, 4 horas e 51 minutos, 4h51, boa tarde, você na sintonia da melhor e bora lá dando sequência ao nosso Arrastão da 91. Tem uma participação perdida aqui, deixa eu ver quem é, quem foi que mandou, será que eu perdi aqui? Ah, boa tarde, é a Paula, queria ouvir a música do Gustavo Lima, Cama e Coração. Valeu, Paula, tá aí ainda, aguenta aí que eu já rolo o seu som, tá bom? E também o seu Jamir tá na praia. Como é que tá na praia aí? Tá chovendinho? Tá solzinho? Tá de buenas? A praia é bom com sol, né? Com chuva, rapaz, não dá nem pra sair de casa. Aí, vamos mandar uma moda boa aqui. Mandar uma moda Gaudéria. Por falar em Gaudéria, olha, tô lançando um álbum só de moda Gaudéria aqui, né? A galera já curtiu. Aí uma demo, todas as composições próprias de Vanderlei Silva, logo logo estará disponíveis nas plataformas digitais, né? Estamos produzindo ainda as modas aqui, todas de composições próprias, e a gente tá rolando aqui algumas demos aqui pra galera curtir. Aí, deixa eu ver aqui, cadê? Vamos curtir um Vanderlei Silva, qual que é a moda? Qual que é a moda? Confiança sem barulho. Essa vai pro seu Jamir, que tá lá em Caiobá, curtindo aí 91. Logo, logo, né, as modas, o álbum Gaudério do Vanderlei Silva estará disponível aí nas plataformas digitais, no Spotify, no YouTube, em tudo que é lugar. Enquanto isso, vamos curtindo as demos por aqui. Confiança sem barulho.

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12: Interativa 5 horas 5 minutos. 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
12: Bora que bora, interativo. Agora são 5:09, 5:09. Boa tarde, boa sexta-feira, boa chuva para você aí na sintonia da 91. E olha, domingão vai ter busão para levar a galera, levar os torcedores, né, para curtir aí o jogo de ida da grande final da Copa Sudoeste de Futebol. Planalto e Ampere em Planalto. Corre garantir os seus ingressos antecipados aí no Nino Audisson por apenas R$10, tá bom? E vai participando aí da programação, você que tá ligadinho na sintonia da 91, para concorrer ao almoço do restaurante do Paraíba, 99356377, WhatsApp da 91, para você participar e concorrer a um delicioso almoço. Bora lá, chegando por aqui, João Torres, Ela Bateu Asas.

0: Imagina Eu, Eduardo Costa, fechando por aqui mais um bloco de sucessos. Vai participando aí, vai mandando sua mensagem para cá, 99356377. Daqui a pouquinho, logo mais, rola o sorteio do almoço do restaurante do Paraíba. Só para você, só para a galera que tá na sintonia da 91, hein?
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0: Olha lá, Interativa, agora são 5 horas e 28 minutos. Vamos que vamos, seguindo em frente com o nosso Arrastão da 91, abrindo por aqui mais um bloco de músicas, mais um bloco de sucessos para você, ligadinho na sintonia da melhor. E aqui a música não para. E ó, vamos lembrando aqui, Dia dos Pais está chegando. É, agosto é mês dos pais. E no dia 8 de agosto acontece, né, a 8ª feijoada dos pais beneficente. Então corre adquirir aí as suas fichas para saborear, né, uma deliciosa feijoada aí com o seu paizão. Valor da ficha apenas R$30. E para você que vai retirar a sua feijoada no Parque Santa Terezinha, aí a partir das 10h30. Para você que vai almoçar, será servido a partir das 11h30, hein? Não esquece de levar pratos e talheres. Aí toda a renda será destinada ao Rotary Club, Projeto Lute, a Paz, Seminário, Menino Deus e Vila Esperança. Bora lá, agora são 5 horas e 29 minutos, 5h29, abrindo por aqui mais um bloco. Um abraço aqui, deixa eu ver quem tá com a gente. A Leonita Caliones, do São Francisco, tá afim de curtir música de Ana Castelo. Ana Castela, né? Castela. Não é Castelo. Vanderlei, não, fui eu que errei aqui, mas escreveu certinho. Ana Castela. Qual que é a música? Hoje eu lembrei de você. Isso é boa, hein? Vamos rolar aqui na sequência. Também tem indicação aí da... Manda Henrique Juliano, Amor dos Outros, e oferece para Nanica. Vamos mandar então aqui Amor dos Outros, Henrique Juliana. Henrique Juliano para Nanica. Cadê aqui, rapaz? O meu... Tava aqui programadinho, sumiu, desapareceu. Não, tá aqui, Ana Castela. Hoje eu lembrei de você.

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3: A consulta ao terceiro lote da restituição do imposto de renda deste ano está disponível a partir de hoje na página da Receita Federal. Quase 3 milhões de contribuintes serão contemplados, com valores que ultrapassam 4 bilhões de reais. O depósito do dinheiro está previsto para o dia 31 de julho. Esse lote encerra a fila das declarações aptas à restituição no pagamento do imposto de renda deste ano. Só restarão pendentes restituições que ficaram retidas na malha fina ou que apresentam inconsistência nos dados bancários para o recebimento, como o caso de chaves Pix, preenchidas de forma errada. Para consultar a restituição, basta acessar a página da Receita Federal na internet, acessando o serviço Meu Imposto de Renda, na opção Consultar a Restituição. A pesquisa também pode ser feita pelo aplicativo da Receita Federal para celulares e tablets. Informações, Agência Brasil.
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2: Vamos que vamos, interativo agora 5 horas 43 minutos. Boa tarde, boa tarde. Você ligadinho na sintonia da 91. E vamos lá, abrindo por aqui mais um bloco de músicas, mais sucesso para você que tá ligadinho aí na melhor. E já já, daqui a pouco, logo mais, vai rolar um sorteio do almoço, hein? Não perca, não fique de fora. 99356377, WhatsApp da Interativa. 5h43, a verdade, Fernando e Sorocaba.

0: Eles, interativo, agora são 5 horas e 50 minutos. Tá aí fechando mais um bloco de música. Essa aí foi mais uma aí do Alba e do Vanderlei Silva, que estará disponível em breve. Ah, o Baitaca que se cuida, hein? Se cuida aí, Baitaca, tá bom? Um intervalinho, já volto.
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0: Vamos nessa, Interativa agora, 5 horas e 53 minutos. Bora lá, seguindo em frente, fechando por aqui. Mais uma horinha de sucesso, chegando eles, Christian Ralph, Brigas.

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20: Olá, meu amigo. Olá, amigo ouvinte. Eu sou o Padre Ezequiel e convido você para, neste momento, rezar comigo. É a oração do fim de tarde, é o agradecimento por mais uma semana, sexta-feira. Quantas coisas eu fiz e por tudo eu quero agradecer. A gratidão transforma a vida, por isso seja uma pessoa sempre agradecida. Agradeça sempre por tudo e aprenda com tudo. O pensamento do dia é o seguinte: plante sementes de bondade e de amor, mas nunca se preocupe com os resultados futuros. Aguarde o tempo. Por enquanto, plante as sementes da bondade e do amor por onde quer que você passe. Meditemos a canção.

0: pecadores, agora e na hora da nossa morte. Amém. Eis aqui a serva do Senhor, faça-se em mim segundo a vossa palavra. Ave Maria, cheia de graça, o Senhor é convosco, bendita sois vós entre as mulheres, e bendito é o fruto do vosso ventre, Jesus. Santa Maria, Mãe de Deus, rogai por nós, pecadores, agora e na hora de nossa morte. Amém. E o Verbo se fez carne e habitou entre nós. Ave Maria, cheia de graça, o Senhor é convosco, bendita sois vós entre as mulheres, e bendito é o fruto do vosso ventre, Jesus. Santa Maria, Mãe de Deus, rogai por nós, pecadores, agora e na hora de nossa morte. Amém. Rogai por nós, Santa Mãe de Deus, para que sejamos dignos das promessas de Cristo. E agora sobre você a bênção de Deus, por intercessão de Nossa Senhora, Nossa Mãe, desça sobre a sua casa, a sua vida, sobre o seu descanso, o seu fim de semana, a bênção que Deus quer dar. Que esta bênção te renove, te faça uma pessoa sempre mais serena, mais tranquila e mais livre. Deus quer te abençoar. Em nome do Pai, do Filho e do Espírito Santo. Amém. Eu quero convidar você a procurar as nossas canções no YouTube. Você vai gostar e vão te fazer muito bem. Um abraço, muita paz e até a próxima semana.
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5: Muito bem, Interativo, agora 6:13. 6:13, boa tarde, bom fim de tarde. Você ligadinho na sintonia da 91. Já estamos de volta com o nosso Arrastão neste fim de tarde, início de noite. Aí de sexta-feira, sextou, bebê, que maravilha, que beleza, sexta-feira molhada, aí muita chuvinha, e vamos dar uma olhadinha aqui no Cimepar, né? O Cimepar geralmente não tem só uma atualização aí por dia, né? Podiam atualizar aí, mas à noite também, né? Hoje a previsão era de 5 milímetros, mas já choveu mais, amanhã a previsão, sabadão, pouquinha chuva, hein? Que é o que diz o Cimepar aqui, hein? Não sou eu, tá bom? Aí, 2 milímetros para amanhã, máxima 24, mínima 15 graus, ao que tudo indica. Aí, tempo parcialmente nublado, o sol pode vir no sabadão de Buenas, domingão também, um solzinho, tempo, mas o tempo vai estar legal, vai estar um clima ameno, um clima bom. Aí, com 24 de máxima no sábado, 25 de máxima no domingo. Domingão também, previsão de uma chuvinha aí, 2 milímetros, é a previsão, tá bom? Bora lá, 6:14, já daqui a pouquinho, tá quase chegando a hora do sorteio do almoço do restaurante do Paraíba. Você que não mandou ainda, manda aí no WhatsApp da 91 99356377, seu nome, seu bairro, confirmando sua audiência para concorrer ao almoço. Abraço aí, meu amigo Fernando, tá fim de curtir uma moda boa do Rick Renner para fechar sexta-feira. Escolta de Vagalume. Se prepara, põe o capacete, que a partir de agora vamos abrir o nosso baú e só vem pedrada por aí.

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3: E quando falamos em agronegócio, normalmente pensamos em lavouras, fazendas e pastagens. Mas uma nova fronteira produtiva pode estar dentro da água, viu? O cultivo de algas tem despertado interesse, porque elas podem ser utilizadas na produção de alimentos, cosméticos, fertilizantes, ração animal e até biocombustíveis. Além disso, algumas pesquisas estudam o uso de algas na alimentação de bovinos como forma de reduzir a emissão de metano. O Brasil, com sua enorme costa e grande disponibilidade de recursos hídricos, tem potencial para avançar nesse mercado. O agro do futuro pode não estar apenas na terra, parte dele também pode vir do mar.
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8: Bora lá, Interativo, agora são 6:30, 6:30, no próximo bloco já vai rolar o sorteio, então para você que estava esperando, próximo bloco, só ajeitando aqui as participações já para fazer o sorteio, no próximo bloco eu trago o nome do ganhador, da ganhadora do almoço de hoje do Restaurante do Paraíba. Enquanto eu vou organizando aqui, dá tempo ainda de você que não mandou a sua participação concorrer. Quando for chegando aqui, eu vou anotando para participar do sorteio. Bora lá, chegando mais pedrada por aqui, Felipe Falcão, seguindo seus passos.

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5: Fala lá, Interativa, agora 6 horas e 41 minutos. 6h41, bom fim de tarde. Maravilhoso início de noite para você ligadinho na sintonia da 91. Abrindo por aqui mais um bloco de músicas, mais sucesso. Aí neste fim de tarde, início de noite. 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E vamos lá, segundo aqui o aplicativo, tem chuva, hein? Chuva aí. Até meia-noite, chuvinha, tempo chuvoso, molhado. Aí é o que tudo indica aqui. Amanhã, sabadão, segundo o aplicativo, sabadão de sol, hein? Previsão de chuva lá pro fim da tarde de sabadão, somente, né? Mas a tendência aqui, se estiver correto, né, o aplicativo, já teremos aí um amanhã de sabadão com sol, poucas nuvens e só conferir que não. Tem a previsão de uma chuvinha ali pelas bandas do meio-dia e pelas 6 da tarde. Mas está de buenas também, se o sol for a maior parte, tá bom demais. Bora lá de Teodoro Sampaio, Passe Livre.

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13: É, o reloginho já está mandando a gente pra casa. Deixa eu ver aqui, um abraço aí pra Elisane da Rosa, tomando mate com o maridão, aí curtindo a Interativa. E quem levou o almoço de hoje foi a Isolete Rovida. Alô, Isolete, parabéns, foi a ganhadora do almoço. Pode passar aqui na recepção em horário comercial, retirar aí o seu vale e saborear um delicioso almoço no restaurante do Paraíba. Vou ficando por aqui. Obrigado pelo carinho da audiência, companhia e sintonia. Nos encontramos novamente amanhã, hein, a partir das 9 horas da manhã. Lembrando que amanhã é sabadão, tem sorteio de kit churrasco completinho do Supermercado Manfroy para você no Supermanhã. Abraço, fique com Deus, até amanhã. Tchau, tchau.

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0: muito bom humor do jeitinho que a gente gosta, né?
1: Verdade, né? Nesse clima perfeito, eu amo a sexta-feira. E claro, amo dar presente. Hoje tem o quê? Tem tema?
0: Tem tema da semana.
2: Tema da semana.
1: E o nosso tema da semana é a amizade que bombou essa semana inteira, né, Kel?
0: É isso aí, minha gente. Amizade. Que coisa boa que é a amizade,
1: ah,
0: né,
1: coisa linda,
0: Cido?
1: Viu? Empresta dinheiro, que nem você vai fazer hoje comigo.
0: Porque... Não, fala sério, né, Cido?
1: Ok, mas caramba, vai estragar a amizade por causa de dinheiro.
0: Que isso, Cido?
1: Não, que isso, é só emprestar pra mim.
0: Fim de mês, Cido.
1: É?
0: Eu queria... É que você é rico, né? Você tem que me emprestar.
1: Ah, esqueci desse detalhe.
0: Você esqueceu que você é rico, né?
1: Não, emprestar não, Kel.
0: Não,
1: vou
0: você
1: trabalhar,
0: tem que emprestar.
1: Vamos trabalhar que a gente ganha mais, por favor?
0: Tá vendo?
1: Então.
0: Olha, minha gente, hoje é sexta-feira, então vai sair presente no nosso tema da semana que rolou a semana toda. Quero saber aí qual foi aquele ato de amizade que marcou a sua vida. Conta no 3499-136-2203. Valendo dois fones de ouvido, um pra você, outro pro seu amigo. É isso aí. Todo mundo que manda mensagem concorre, daqui a pouco eu quero ler a sua. Aproveita que o resultado sai hoje.
1: Boa! Agora tem Israel e Rodolfo, não, mas quase.

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1: Biscoiteiro.
0: Kel, biscoito ou não biscoito?
1: Ai, biscoito ou não biscoito, eis a questão. Vamos lá.
0: Então.
1: Olha, Xuxa por aqui, Xuxa Meneghel, gente.
0: É.
1: Ela finalmente abriu o jogo sobre o afastamento de algumas ex-paquitas, que é um tema que sempre foi cercado de muito mistério e especulação, né?
0: Verdade.
1: E a Xuxa explicou que, com o passar do tempo e o amadurecimento, as diferenças de pensamento, as escolhas de vida, acabaram criando aí um distanciamento natural entre elas, né?
0: É.
1: E ela já deixou claro que não existe uma única briga gigantesca, mas sim uma soma de fatores onde algumas pessoas simplesmente seguiram caminhos que não são mais compatíveis com o momento atual dela.
0: É verdade.
1: É natural, né? Gente. Acho que a vida é isso, né?
0: É verdade. Cido? Será que eu servia pra Paquito?
1: Ih, Cido, será?
0: Será?
1: Acho que talvez, hein?
0: Então, uma vez me indicaram, sabe pra quê? Pra Praga.
1: Praga? Ah, acho que é legal.
0: Ah, não, Kel. Eu não peguei, não fui nem fazer teste.
1: Ih, deixa
0: aliás,
1: abaixo.
0: Me ri, já começou o atrito ali, você viu? Já fiquei estressado.
1: Eita,
0: vou tocar música.

Vamos lá, gente. O Otávio Nunes falou o seguinte. Olha, gente, meu cachorro fugiu uma vez aqui pelo portão e eu tava chorando desesperado na calçada.

0: Meu vizinho e amigo de rede pegou a bicicleta dele, rodou o bairro inteiro por 3 horas e só voltou quando encontrou o pug dentro de uma oficina. Olha, ele, esse daí foi um irmão, hein?
1: Verdade, hein?
0: Verdade, Otávio.
1: Cachorro ainda. Cachorro é outro amigo que a gente tem, né?
0: Verdade, esse então. É o melhor de todos.
1: Boa, Otávio.
0: Ó, a Tati Dias falou o seguinte: gente, o meu momento foi uma entrevista de emprego. O salto do meu sapato quebrou na calçada. Aí a minha amiga que tava comigo não pensou duas vezes. Tirou o sapato dela, que era do meu tamanho, e mandou eu ir descalça até a sala enquanto ela ficou me esperando de meias.
1: Ah, que legal, hein?
0: Meias, gente, que legal. Ela falou,
1: parabéns.
0: Falou que conseguiu a vaga, viu?
1: Verdade, que legal, hein? Parabéns, hein,
0: Tati?
1: Bom, bora.

0: 7:18.
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3: A China segue como principal destino das exportações do agronegócio brasileiro, mas especialistas alertam para mudança no longo prazo. O governo chinês ampliou os investimentos em produção agrícola, biotecnologia e novas fontes de proteína para reduzir a dependência de importações, especialmente de soja. A avaliação é que o Brasil continuará sendo um importante fornecedor, mas precisará diversificar mercados e agregar mais valor à produção para reduzir a dependência das compras chinesas nos próximos anos.
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2: E a primeira fofoca do dia hoje, Kel?
0: Vamos lá, sendo fofocando muito com você. Pelo visto, a Globo tava articulando ali pra mudar a classificação indicativa do programa da Eliana, que é exibido nas tardes de domingo ali na TV Globo.
2: Ô, louco, por quê?
0: Pois é, a classificação tá pra 10 anos de idade.
2: Certo.
0: Só que eles queriam que a classificação fosse livre. Só que o Ministério da Justiça manteve a classificação, né? Apesar deles terem entrado lá, recorrido dessa decisão, não teve jeito. O órgão que classifica aí diz que o conteúdo com linguagem inapropriada, ações de publicidade integrada a consumo de bebidas alcoólicas, impediu que
2: aí
0: a classificação fosse livre.
2: Exato. Verdade, verdade.
0: Bom, vamos ver aí se a Globo vai conseguir mexer no programa pra poder, né, mudar a classificação.
2: É, porque o programa em si é bem leve.
0: Bem tranquilo.
2: A Eliana manda super sossegado, é bem divertida, né?
0: É verdade.
2: Mas de repente tá no...
0: Às vezes é um detalhe, né?
2: Então, um detalhe que compromete, né?
0: Uhum.
2: Bom, vamos curtir música aqui?
0: Bora.
2: Jorge Mateus, Cantada Boba.

0: a gente ouviu aí Manu Batidão, Matheus e Cauã, Universo.
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0: E chegamos ao momento de quem ama, cuida, Kel.
2: Vamos lá, trazendo o resumão da novela, minha gente, pra essa sexta-feira. Vem que a Adriana, gente, vai vibrar ao saber que o Ademir vai ser notificado.
0: Opa!
2: Aquele negócio lá da secretária, né? Que então, ele é um safado, né? Um
0: é pilantra. Verdade. Não só ele vai vibrar, viu? Muita gente.
2: Pois é, a Ingrid vai assumir a presidência da joalheria após a votação do conselho. E claro, o Thiago vai se negar a participar da transição de gestão. É, parece que a Pilar aí ganhou um ponto, né? Porque ela é filha da Pilar. Enfim, o Yuri vai perceber...
0: Eu pensei que você ia falar, ela é filha da...
2: Da
0: Pilar.
2: Tudo bom?
0: Pilar.
2: Da Pilar, é.
0: Eu pensei que você ia xingar.
2: Ah, não. Filha da Pilar. Sua filha da Pilar. É quase um xingamento.
0: Já tá tomando... É verdade, tá assim.
2: Né? Olha, o Yuri vai perceber o interesse da Pilar, que ele não é besta nem nada. E o Edivaldo vai ficar feliz ao saber que o noivo da Tilde terminou com a funcionária.
0: Uhum.
2: Já a Bia vai reclamar com Bruna do envio anônimo de flores pra César. E Carmita vai conseguir identificar a placa do carro do Edilson. A Nancy vai observar o entrosamento entre Mirtes e Camilo. E a Elisa teme que Ademir possa prejudicar a Adriana. Já Carmita e Fábia descobrem que Edson deixou o hotel sem pagar a conta.
0: Deu bonde, hein?
2: Deu.
0: Então.
2: E o Thiago, embriagado, vai pedir que a Bruna se separe do marido pra ficar com ele. E sabe quem vai ouvir?
0: É.
2: O Pedro.
0: Ih, caramba. Uhum. Meu, só encrenca, hein?
2: Só encrenca, gente.
0: Sexta-feira brava, hein?
2: Eita.
0: É, mas ó, na segunda tem mais aqui, né?
2: Na segunda tem mais, Cido.
0: É, você conta tudo. Pode ficar tranquilo.

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1: E chegamos ao momento que a gente fala do esporte, né, Kel?
2: É, Cido. Olha só, o Grêmio acaba de anunciar a contratação do atacante Giovanni Cabral, que já teve passagem pela seleção de Cabo Verde e traz uma experiência internacional pro ataque tricolor. A chegada do jogador é vista como uma aposta estratégica da diretoria para dar mais velocidade e opções ao elenco do setor ofensivo, especialmente para a sequência da temporada.
1: Muito legal, hein? Muito sucesso aí pra turma. Bom, a gente vai pro intervalo, daqui a pouquinho tem muito mais

0: 3737.
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2: E chegamos à segunda fofoca do dia, Kelzinha.
0: Eita, cedo, olha só, Zé Felipe comemorou aí nas redes sociais a compra de um novo jatinho particular, querido.
2: Ai, que vida chata, um jatinho particular.
0: Né?
2: Então.
0: Inclusive, agradeceu aí o apoio dos fãs, etc. E a publicação recebeu até uma mensagem do irmão dele, João Guilherme, que parabenizou, né? E ainda falou assim, ó, acaba a família toda, hein?
2: Olha, que legal, hein?
0: E o Zé respondeu, falou assim, ó, quando você quiser pra levar uma gatinha pra algum lugar, eu te empresto.
2: Meu, sabe que eu tinha um sonho? Comprar uma Kombi pra sair com todo mundo. O cara disse que ela tá falando de avião.
0: E avião? Você tá vendo Kombi aqui, Cido?
2: Então,
0: imagina o João Guilherme levando a gatinha na Kombi.
2: É o que eu imaginei. Bora de música por aqui. Hugo e Guilherme, Wesley Safadão, Mentirosa.

0: E a gente ouviu Gustavo Mioto, Depois do Amor.
1: Internet é pra isso.
0: E chegamos ao quadro Internet é pra isso, Kel.
2: Vamos lá, Cido, tem dica boa?
0: Tem sim. O Exploratorium é um portal de aprendizado totalmente interativo que transforma conceitos complexos de ciência, arte e percepção humana em experiências digitais práticas e divertidas. Em vez de trazer apenas textos teóricos de livros, o site apresenta simuladores digitais, vídeos e experimentos caseiros e atividades visuais que explicam regras da física, química e biologia. Quem navega pela plataforma pode explorar como a luz se comporta, criando ilusões de ótica na tela. Legal, né?
2: Muito legal, gostei da dica.
0: Boa. 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

0: participando, Kel? Muito?
1: Claro! Sempre mandando por aqui. E daqui a pouco vou ler o seu recado, tá?
0: Verdade. Amizade fala alto essa semana, hein?
1: Pois é, aproveita pra participar, mandar aqui o seu recado. Hoje sai presente. Tem fone Bluetooth pra você e pro seu amigo. São dois. Então participa, continua participando, mandando aí qual foi aquele ato de amizade que marcou sua vida. 3499-136-2203.
0: Já, já tem mais.

0: 756.
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0: Hein, Kelzinha?
1: Ah, sexta-feira sempre boa, com muita música, diversão, fofoca, alegria, alto astral daquele jeito e com muitos prêmios, né, Cido?
0: Uou, vamos falar do tema?
1: Bora!
2: Tema da semana.
0: Qual foi o ato de amizade que marcou a sua vida? Esse era o tema. Valeu tudo e a galera mandou muito bem, né, Kel?
1: É isso aí, minha gente. Bora ler o recado pessoal?
0: Sim.
1: Olha só, o Leandro Cruz mandou o seguinte. Olha, minha história foi na hora de conquistar minha esposa. Eu era muito tímido e não conseguia falar com ela. Aí meu melhor amigo se passou por um dentista conveniado, ligou pro trabalho dela só pra descobrir a escala de horários e me ajudou a encontrá-la no café.
0: Olha.
1: Hoje ele é nosso padrinho.
0: Que legal, que fofo. Legal.
1: Teve a Natália também, viu, Cido, respondendo aqui, falando que teve um ato da amiga dela no chá de panela. A doceira esqueceu de entregar os docinhos e o bolo, e os convidados já estavam chegando. Ela correu no mercado, comprou leite condensado, chocolate, fez 200 brigadeiros no micro-ondas.
0: Ô, louco!
1: Ô, louco!
0: Mandou bem, hein?
1: Em meia horinha salvou a festa. Ô, louco! Ela é da flash, né, possível.
0: Essa daí é... Ó, a Natália ganhou a amiga adocicada. Bora ouvir Bruno e Marrone. Ai, que vontade, falou do brigadeiro,
1: deu mesmo.
0: Pesou.

0: gente ouviu Zé Neto e Cristiano, deu moral.
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0: E chegamos à terceira fofoca do dia, né, Kel?
2: Sino do céu, menino do céu. Tá sabendo de Ana Maria Braga?
0: Ana Maria Braga?
2: Ela revelou que essa semana parte da equipe do Mais Você passou mal depois de experimentar uma receita preparada durante o programa.
0: Ô, louco, Kel!
2: Pois é, o doce era um doce, né? E foi feito com chocolate, cacau em pó e óleo de coco. E acabou provocando um desconforto estomacal nos integrantes ali.
0: No popular, assim, tipo piriri.
2: O apresentador explicou que não tá acostumado a consumir grandes quantidades de gordura e atribuiu esse mal-estar ao óleo de coco que tinha na receita, né?
0: Tá.
2: Mas
0: eu
2: achei
0: bastante.
2: Legal. Eu achei legal porque é difícil trazer, né, a receita que é feita no programa, porque é sempre tudo lindo, gostoso, saboroso,
0: tudo perfeito,
2: maravilhoso.
0: Né? Coisa de TV, né?
2: Coisa de TV. E é legal ter essa coisa mais humanizada, né, Cido?
0: Falar, ó, deu ruim, gente. A galera passou mal e tal, mas tá tudo bem, né?
2: É isso
0: que é o importante. Amei essa fofoca. Me deu vontade de comer brigadeiro.
2: Eu também.
0: Ah, vamos ver se
2: sem óleo de coco, pelo amor de Deus.
0: Então vamos fazer o seguinte, pedir uma coxinha.

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1: E chegamos ao Conta Tudo Notícias. E agora, o que é que tem, Kel?
2: Vamos lá, minha gente. Seguinte... Olha, o Fundo Monetário Internacional alertou que os bancos centrais e supervisores financeiros agora têm o papel central de garantir que a inteligência artificial reforce e não prejudique a estabilidade financeira global. Segundo o FMI, embora a IA ajude na eficiência, avaliação de risco e detecção de fraudes, uso de algoritmos complexos e pouco transparentes em momentos de crise pode dificultar o diagnóstico de risco e a reação do mercado. Por isso, os bancões e BCs terão que reforçar a governança, a transparência e a cibersegurança sobre essas tecnologias.
1: Verdade, tem que abrir os olhos e tomar muito cuidado. Vamos tomar um café, vamos pro intervalo. Daqui a pouquinho a gente volta com muito mais.
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4: Oito e 14.
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1: O Ministério Público Federal pediu à Justiça a suspensão do aumento da mistura de etanol na gasolina de 30% para 32% previsto para entrar em vigor em 1 de agosto. Segundo o Ministério Público Federal, a mudança foi aprovada sem estudos suficientes sobre os impactos na frota nacional. O órgão alerta para possíveis problemas em veículos antigos, motocicletas e modelos importados. A ação também pede uma indenização de R$500 milhões por danos coletivos. O governo e o setor de etanol defendem que a nova mistura é segura e ajuda a reduzir a importação de gasolina.
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2: E no Conta Tudo chegou o momento do Abafa o Caso, que é o fofoca mais quente do dia mesmo?
1: Cido do céu! É. Do céu.
2: Ai, você falando assim, já tô com medo, Kel.
1: Olha
2: já.
1: Só, o influenciador Eliezer Neto, né, esposo lá da Vitube, sabe?
2: Sim.
1: Os influenciadores, né?
2: Certo.
1: Ele revelou nas redes sociais que enfrentou um vício em pornografia.
2: Ô, louco,
1: pois
2: meu.
1: É.
2: Entrou nessa?
1: Entrou. Ele afirmou ainda que o problema quase provocou até o fim do casamento com a Vitube. Ele fez um desabafo e o ex-BBB disse que decidiu falar sobre o assunto para incentivar o debate e alertar famílias sobre os riscos da exposição precoce de crianças e adolescentes a esse tipo de conteúdo. Segundo Eliezer, o conteúdo excessivo afetou a sua vida conjugal e é uma realidade que é pouco discutida. O influenciador também defendeu mais diálogo e acompanhamento dos pais em relação ao uso da internet pelos filhos, tá?
2: Verdade, hein? Que
1: Olha,
2: perigo, hein?
1: A publicação recebeu apoio de vários seguidores que elogiaram a iniciativa de abordar um tema que é considerado bem delicado e um tabu, né?
2: E um tabu, verdade.
1: Achei bem interessante, sabia?
2: Muito legal isso, hein?
1: Bacana.
2: Abre o olho, hein? Você, hein? Não...
1: fecha o olho, fecha o olho.
2: Fecha o olho, eu falei
1: melhor.
2: Errado.
1: É, não, fecha.
2: Bora de música?
1: Bora.
2: Guilherme Benuto, Filho da Mãe.

0: Brasília!
1: E no Conta Tudo, Cleiton e Romário, Morena.
2: Tá bombando!
1: E tá bombando, Kel?
3: Eita, o que anda bombando por aí, hein, Cido?
1: A série turca Meu Nome é Farah chegou com tudo no catálogo da Netflix e já está conquistando quem ama aquele drama envolvente e cheio de reviravoltas que só as produções turcas sabem fazer. Aliás, virando moda a produção turca no Brasil, né?
3: Verdade.
1: A história gira em torno de uma médica que foge do seu país e acaba se envolvendo com a máfia para salvar a vida do filho. O que cria uma trama repleta de tensão, luta pela sobrevivência e um romance bem complicado. Eu acho que vai ser bem legal, né?
3: Legal.
1: Boa.

0: participando aqui do nosso tema, que é hoje sai presente, né? Tudo de bom, né?
1: Tudo de maravilhoso. Bora ler o recado da galera. Olha o Yuri falando o seguinte: olha, meu maior ato de amizade foi no meu primeiro dia de entrega de moto. É. Eu prendi a corrente e estourou o pneu e eu não tinha ferramenta nenhuma.
0: Ô, louco.
1: Eu ia perder as diárias. Um parceiro de outro aplicativo parou, né? É, o trabalho dele, me deu a câmera de ar, reserva dele, e ajudou a trocar na chuva. Companheirismo de estrada.
0: Cara, muito bom, hein?
1: Muito legal, gente.
0: Então, parabéns.
1: Mas os motoqueiros, eu sempre sinto que eles se ajudam ali.
0: Sim, nas estradas, nas rodovias,
1: verdade.
0: Assim. Tanto que motoqueiro, um fechou o outro, não sai brigando.
1: É,
0: igual motorista te xinga, né?
1: É.
0: Lá, irmão, vida que segue. Sou motoca e eu posso falar com propriedade.
1: Verdade, então. Sido.
0: Então.
1: Olha, a Elisa Ribeiro falou: gente, o meu caso foi na minha viagem de aniversário. O voo foi cancelado e eu fiquei presa no aeroporto sozinha na noite da virada do meu dia. Olha, minha melhor amiga fez uma chamada de vídeo que durou 5 horas seguidas. Comprou uma mini pizza na casa dela e rezou comigo até o embarque.
0: Olha, que legal, hein?
1: Ah, que fofinha.
0: A amizade é maravilhosa, né?
1: Ai, amei.
0: Bom, a gente vai pro intervalo, daqui a pouquinho tem muito mais, segura aí.
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6: 8:37.
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2: E chegamos à derradeira, Kelzinha.
0: Já!
2: Ah, você vê, dá uma piscada, já tá na última fofoca. Meu Deus do céu.
0: Uhum.
2: Então, o que você tem nessa aí?
0: Olha só, Cido, na nossa última de hoje, parece que teve um babado aí. Falando que os filhos do Chico Anísio não se falavam, que eles são brigados, etc.
2: Ah, é? Treta de família?
0: Treta de família.
2: É.
0: Aí, o Niso Neto, que é um dos filhos do Chico Anísio, participou de um podcast. E ele afirmou que mantém contato com os irmãos, o Bruno Mazzeo, o Luke de Paula, que são mais conhecidos, né?
2: Certo.
0: Mantém o contato normal, só que eles moram em cidades diferentes. E a distância geográfica pode ter alimentado essas especulações, mas que não existe qualquer desentendimento entre eles, não, gente.
2: Verdade. Não, quer sair treta, é só morar junto.
0: É verdade, eu acho que quando mora longe,
2: não, mora
0: é até
2: longe,
0: melhor.
2: Só, a gente só fala, mas só reclama, tô com saudade, irmão. Pô, vem na minha casa. Aí falou, aí o irmão vem, passa um mês, volta expulso.
0: Não é?
2: Que legal. Bom, vamos curtir música por aqui. Agora tem.

0: gente ouviu Luan Santana, Olho Marrom.
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0: Aniversariantes do dia, Kel!
1: Vamos lá, Cido, desejar um feliz aniversário ao Roger Flores, ex-jogador de futebol e comentarista esportivo brasileiro. Teve passagens marcantes aí por grandes clubes como Fluminense, Flamengo, Corinthians, Grêmio. Parabéns pro Roger Flores.
0: Parabéns!
1: Parabéns também pra atriz brasileira com carreira de destaque na televisão e no cinema, Maria Casadevall.
0: Amo!
1: Parabéns! Parabéns também pra Jennifer Lopes, a J-Lo, uma das maiores estrelas pop do mundo,
0: amo,
1: né? Maravilhosa! Também é aniversário da aclamada atriz australiana Rosie Byrne.
0: Olha que legal,
1: parabéns,
0: hein? E parabéns para você que tá fazendo aniversário hoje também. Um ano de vitórias, de saúde, de muitas alegrias. Valeu!

0: chegamos um momento bem esperado na nossa programação, né, Kel?
1: Eita, minha gente!
0: Sexta-feira!
1: Você sabe o que acontece, né?
0: Que legal, hein?
1: Pois é, minha gente, a semana toda a gente veio com esse tema, em comemoração ao Dia Internacional do Amigo, da Amizade, e o povo mandou aqui aquele ato de amizade, as pessoas que estão na vida até hoje, aquele amigo que não soltou a mão, e tá na hora de mandar presentão pra todo mundo que participou aqui, ó.
0: Ah, meu Deus.
1: Rolando sorteio. Quem se deu bem? Vamos lá, Cido. Foi ela.
0: É.
1: Bianca Andrade, final do telefone 1763.
0: Aê, Bianca! Que legal,
1: pois
0: se deu
1: é.
0: Bem.
1: A Bianca participou hoje com a gente. Foi a menina do voo, né? Que ficou abraçada aí.
0: Verdade,
1: maravilhosa,
0: verdade,
1: gente.
0: Verdade,
1: do show, do voo não, do show.
0: Do show.
1: Errei, ó. É. Foi quando ela teve uma crise no show, foi ontem.
0: Foi.
1: A crise no show super lotado, bateu desespero, não conseguia respirar. E a Best parou o show, ficou na calçada com ela. Foi ontem essa participação,
0: foi,
1: é verdade,
0: foi.
1: Lembrei até
0: sentou
1: agora.
0: Sentou com ela na calçada, ficou abraçada.
1: Maravilhosa.
0: E... Ah, parabéns, hein?
1: Parabéns, Bianca. Ó, você e sua amiga estão levando aqui, ó, um fone Bluetooth maravilhoso. Vão curtir muitas músicas, dividir playlists aí, tá certo?
0: Beleza, vamos passar régua.
1: É isso, gente, Conta Tudo fica por aqui. Segunda-feira estamos de volta, tá?
0: Sem dúvida nenhuma.
1: Mais tema, mais fofoca, mais um programa recheado de coisa boa, tá
0: muito
1: certo?
0: Muito legal. Beijo, turma.
1: Bom final de semana, até a próxima.
2: 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Coração tá batendo forte aí, né? Controla a ansiedade. Vai começar a Voz do Brasil. Mas olha só, daqui a pouco no final, a gente segue com a nossa programação show. Não saia daí.
3: Está no ar a Voz do Brasil. As notícias do governo federal que movimentaram o país no dia de hoje.
4: Olá, boa noite.
5: Boa noite para você que nos acompanha em todo o país.
4: Sexta-feira, 24 de julho de 2026.
5: E vamos aos destaques do dia.
4: Atenção, entregadores e mototaxistas.
5: A partir de segunda-feira, você pode negociar um novo veículo com juros mais em conta. Pablo Mundim.
6: O programa permite financiar um veículo zero quilômetro, como bicicleta elétrica, ciclomotor, motoneta, moto elétrica ou moto flex.
4: Proteção de mulheres na internet e enfrentamento da violência no ambiente digital.
5: Plataformas devem retirar em até 2 horas conteúdo íntimo não autorizado.
4: E está proibido o uso de inteligência artificial para criar imagens íntimas falsas.
5: É o que prevê o decreto que entrou em vigor esta semana, Luana Karen.
7: A norma engloba crimes e outros atos ilícitos praticados com o uso da internet que provoquem sofrimento físico, psicológico, sexual, político ou econômico.
4: E sancionada a lei que autoriza o uso do spray de pimenta para autodefesa por mulheres acima de 18 anos. Raquel Mariano.
8: O aerossol deverá ser de uso individual, intransferível e não poderá conter substância letal ou que cause intoxicação permanente.
5: Hoje, na apresentação da Voz do Brasil, eu, Helen Bernardes e Luciana Vasconcelos.
4: E acompanhe a gente ao vivo, acesse radiogov.ebc.com.br ou o canal Gov na sua TV aberta.
5: Atenção, mototaxistas, motofretistas e entregadores de aplicativos habilitados no programa Move Brasil.
4: O início das operações da linha de crédito nos bancos para a compra de novos veículos começa na próxima segunda-feira, dia 27 de julho.
5: Nesta fase, a liberação do financiamento dependerá da análise feita pelas instituições financeiras.
9: Os trabalhadores que usam motocicletas e bicicletas como instrumento de trabalho terão um pouco mais de tempo para dar início à segunda fase da linha de financiamento do programa Move Brasil. As operações, que começariam em 13 de julho, foram adiadas para o dia 27, para a conclusão de testes tecnológicos e operacionais entre os sistemas dos bancos e do programa, explica o Alice Moreira, secretário de Desenvolvimento Industrial, Inovação, Comércio e Serviços.
10: Nós fizemos uma prorrogação do programa para que isso tivesse garantido. Por quê? Porque com o fundo garantidor não significa dizer que o trabalhador com problema de inadimplência, por exemplo, vai ter acesso a esse crédito. Mas melhora, por exemplo, a pontuação, as condições de score dos trabalhadores para ter acesso ao crédito.
9: A linha de crédito é destinada a entregadores ciclistas e motociclistas, motofretistas e mototaxistas, tanto os que trabalham por aplicativos quanto os que têm vínculo formal de emprego. O programa permite financiar um veículo zero quilômetro, como bicicleta elétrica, ciclomotor, motoneta, moto elétrica ou moto flex. A contratação do financiamento continua dependendo da análise de crédito feita pela instituição financeira. O financiamento tem prazo de até 48 meses para pagamento e carência de 2 meses. As operações contam com parte da cobertura do Fundo Garantidor de Operações, o FGO, como destaca o secretário de Desenvolvimento Industrial, Inovação, Comércio e Serviços, o Alice Moreira.
10: A utilização do fundo garantidor vai mitigar o risco de crédito. Então a gente vai ter uma cobertura de 50% da receita e 100% da operação. Com o Banco do Brasil e Caixa Econômica operando essas linhas de crédito, assim como outros bancos que se habilitarão ao programa. A taxa de juros para os homens é de 12,5% ao ano. A taxa de juros para as mulheres é de 11,5% ao ano.
9: Aqueles que não se habilitaram ainda podem fazer a solicitação, mas precisam cumprir alguns requisitos. É preciso ter CNH categoria A, estar cadastrado em aplicativo de transporte ou entrega há pelo menos 6 meses, com no mínimo 100 corridas ou entregas feitas, ou trabalhar com carteira assinada há pelo menos 6 meses. Em seguida, o trabalhador deve acessar o endereço movebrasil.sistema.gov.br e fazer a inscrição utilizando a conta Gov. Em até 5 dias úteis, o sistema informa se a solicitação atende aos critérios do programa. Com isso, os trabalhadores com participação confirmada poderão procurar a Caixa Econômica Federal, o Banco do Brasil ou outras instituições financeiras habilitadas para facilitar o crédito. Reportagem Pablo Mudim.
4: Após a divulgação de 2 taxas adicionais impostas pelos Estados Unidos a produtos brasileiros, o governo informou como isso afeta o país.
5: Levantamento feito pelo Ministério do Desenvolvimento, Indústria, Comércio e Serviços apontou que 52,7% das exportações brasileiras para os Estados Unidos não estão alcançadas pelas sobretaxas.
4: Nessa categoria estão, por exemplo, café, carnes, ferro fundido, aeronaves, suco de laranja, frutas, vários produtos químicos e a maior parte das exportações